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1: 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Muita gente pensa que basta instalar um antivírus para o seu computador estar protegido, mas não é bem assim. É necessário atualizá-lo regularmente. 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
4: A gente também fala tupi.
5: A Baía de Guanabara, no Rio de Janeiro, é uma das formações geográficas mais conhecidas do Brasil com suas belas paisagens. A palavra Guanabara vem do tupi e significa Baía que parece o mar, formada por Guá, que quer dizer Baía ou enseada, mais Anã, Dirana, que é semelhante, mais Pará, que significa mar. Guanabara.
4: A gente também fala tupi. Uma parceria Rádio Senado.
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0: narrador. 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
1: Mas eu sou tudo isso aqui.
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1: A gente também fala tupi.
5: Eu ando jururu, cantava Rita Lee, a rainha do rock no Brasil. Jururu é uma expressão tupi muito usada na língua falada e significa triste, sem alegria. A palavra é formada por yuru, que quer dizer boca, mais ru, que seria fechada, calada. Ou seja, quem está jururu está tristonho, não quer saber de conversa e fica com os lábios cerrados, de boca fechada.
1: A gente também fala tupi, uma parceria Rádio Senado.
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7: 9:19.

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1: A gente também fala tupi.
5: O cajá, ou taperebá, é uma fruta rica em sais minerais e vitaminas. O nome cajá tem origem no tupi acaiá ou caiá, que significa fruta de caroço. Formado a partir de canga, que quer dizer osso ou caroço, mais iá, variação de ibá, que seria fruto. Já taperebá, em tupi, significa fruto de tapera, palavra para casa velha ou aldeia abandonada.
1: A gente também fala tupi, uma parceria Rádio Senado.
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7: 9h34.

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3: A gente também fala tupi.
4: A Bapuru de Tarsila do Amaral é uma das pinturas mais emblemáticas do modernismo no Brasil. O nome desse famoso quadro é uma palavra de origem tupi, abá mais poru, que significa antropófago, homem que come gente. A obra tornou-se símbolo do movimento antropofágico, que defendia a criação de uma arte genuinamente brasileira.
3: A gente também fala tupi, uma parceria Rádio Senado.
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5: 9h48.

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0: 9h54.
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1: São 20 horas e 25 minutos.
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3: O chafariz que deveria ter sido acionado às 11 horas da manhã, não foi.
2: Alô, alô,
3: não foi.
2: Alô, alô.
4: O sol, o concreto, sem liberação de regras absurdas.
1: Neste momento, os adeptos do culto a Iemanjá começam a ocupar as praias da cidade.

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2: 10:04.

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9: 10:19.

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4: A gente também fala tupi.
5: O nome Sergipe tem origem no tupi e significa no Rio dos Siris. É formado por siri, que quer dizer siri, mais i, palavra para água ou rio, mais p, que significa a preposição em, no. O siri é uma espécie de crustáceo encontrado em locais de areia ou de mangue. O termo siri também vem do tupi e tem o significado de correr, deslizar, provavelmente em razão de como ele se move.
4: A gente também fala tupi. Uma parceria Rádio Senado.
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7: 10h33.

0: 10:36.
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1: A gente também fala tupi.
2: Há pessoas que não abrem mão da pipoca quando vão assistir a um filme. Pipoca é uma palavra de origem tupi e é formada pelos termos pir, pira, que significa casca, pele, mais poca, que quer dizer estourar, arrebentar. Então, pipoca é a pele estourada dessa espécie de grão de milho que arrebenta quando é colocada no fogo.
1: A gente também fala tupi, uma parceria Rádio Senado.
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4: 10h46.

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5: A gente também fala tupi.
6: A paca é um animal de hábitos noturnos e o seu nome vem do verbo tupi-pag, que significa acordar, ou ainda aquele que está acordado, que está sempre atento. É dessa palavra que vem o verbo paquerar, derivado de paqueiro, um cão treinado para caçar pacas. Já pacaembu quer dizer córrego das pacas e paquetá, um lugar de muitas pacas.
5: A gente também fala tupi, uma parceria Rádio Senado.
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7: 11:04.

0: 11 e 7.
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4: A gente também fala tupi.
5: Inezita Barroso, ícone da música caipira, cantava: o rio de Piracicaba vai jogar água para fora, quando chegar a água, dos olhos de alguém que chora. A palavra Piracicaba vem do tupi e dá nome aos trechos de um rio onde há uma queda d'água ou formação natural que impede a passagem dos peixes. É formada por pirá, que significa peixe, mais cicaba, que seria chegada, término.
4: A gente também fala tupi, uma parceria Rádio-Senado.
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7: 11:18.

0: Maracatu nação sem a religião, ele não é maracatu. 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
5: A gente também fala tupi.
6: Balneário Camboriú é um destino turístico muito popular em Santa Catarina. O nome da cidade tem origem tupi e significa Rio dos Robalos. A palavra é formada a partir de camuri ou camburi, termo genérico para se referir a várias espécies de robalo, peixe da costa brasileira, famoso na culinária e entre os adeptos da pesca esportiva.
5: A gente também fala tupi, uma parceria Rádio Senado.
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8: 11:32.

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1: A gente também fala tupi.
5: O cajá, ou taperebá, é uma fruta rica em sais minerais e vitaminas. O nome cajá tem origem no tupi acaiá ou caiá, que significa fruta de caroço, formado a partir de canga, que quer dizer osso ou caroço, mais iá, variação de ibá, que seria fruto. Já taperebá, em tupi, significa fruto de tapera, palavra para casa velha ou aldeia abandonada.
1: A gente também fala tupi, uma parceria Rádio Senado.
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7: 11:50.

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3: A gente também fala tupi.
4: A Baía de Guanabara, no Rio de Janeiro, é uma das formações geográficas mais conhecidas do Brasil com suas belas paisagens. A palavra Guanabara vem do tupi e significa Baía que parece o mar, formada por Guá, que quer dizer Baía ou enseada, mais Anã, Dirana, que é semelhante, mais Pará, que significa mar. Guanabara.
3: A gente também fala tupi. Uma parceria Rádio Senado.
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6: 12:03.

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7: A gente também fala Tupi.
8: O Tatu Bola foi a mascote da Copa do Mundo de Futebol, que aconteceu no Brasil em 2014. A palavra tatu vem do tupi e é um nome genérico para mamíferos que têm o corpo coberto por uma carapaça. Essa característica estaria na origem do seu nome. Tatu vem de ta, que seria casco, escama, mais tu, que significa encorpado, duro. Logo, tatu é o animal do casco duro.
7: A gente também fala Tupi, uma parceria Rádio Senado.
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10: Meia-noite e 20.

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3: A gente também fala tupi.
4: Açu e guaçu são termos do tupi antigo, usados na forma de sufixo, que significam grande ou indicam aumentativo. São o oposto de mirim, outra expressão que vem do tupi, mas significa pequeno, miúdo, e serve para formar o diminutivo de nomes. Tanto açu quanto mirim aparecem em diversas palavras, como tucunaré-açu e tamanduá-mirim.
3: A gente também fala tupi. Uma parceria Rádio Senado.
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6: Meia-noite e 35.

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3: A gente também fala tupi.
4: Eu ando jururu, cantava Rita Lee, a rainha do rock no Brasil. Jururu é uma expressão tupi muito usada na língua falada e significa triste, sem alegria. A palavra é formada por yuru, que quer dizer boca, mais ru, que seria fechada, calada. Ou seja, quem está jururu está tristonho, não quer saber de conversa e fica com os lábios cerrados, de boca fechada.
3: A gente também fala tupi, uma parceria Rádio Senado.
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5: Meia-noite e 49.

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5: A gente também fala tupi.
6: Procurando bem, todo mundo tem pereba. Só a bailarina que não tem. Na música Ciranda da Bailarina, Chico Buarque usa o termo pereba, que é uma palavra tupi. Pereba ou pereva significa ferida, machucado. Há ainda a gíria pereba, usada em um jogo de futebol para designar um mau jogador, aquele sem habilidade que não faz diferença em campo.
5: A gente também fala tupi. Uma parceria Rádio Senado.
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8: 1:03.

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2: 1:19.

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5: Ita significa pedra em tupi e aparece na composição de várias palavras, especialmente em nomes de lugar. O Ministério das Relações Exteriores é conhecido por Itamaraty, que significa Rio de Pedras Pequenas. Já a grande usina hidrelétrica entre o Brasil e o Paraguai se chama Itaipu e quer dizer pedra em que a água faz barulho.
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7: 1:34.

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3: A gente também fala tupi.
4: A caatinga é o bioma predominante na região Nordeste. Essa palavra vem do tupi e é formada por caá, que significa mato, mas tinga, que quer dizer branco. Logo, caatinga é uma mata clara ou branca, porque ela fica assim durante o período da seca. Já o mandacaru é uma espécie de cacto típico do semiárido e seu nome vem de como a planta é chamada em tupi, yamacaru.
3: A gente também fala tupi, uma parceria Rádio Senado.
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6: 1:49.

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9: 2:03.

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5: Muqueca, paçoca, pamonha, tapioca. Os nomes dessas comidas típicas são palavras que vêm do tupi. 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Todos esses pratos são iguarias indígenas que enriquecem a culinária brasileira de norte a sul do país.
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6: 2:16.

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3: A gente também fala tupi.
4: O nome Sergipe tem origem no tupi e significa no Rio dos Siris. É formado por Seri, que quer dizer Siri, mais I, palavra para água ou rio, mais P, que significa a preposição em, no. O Siri é uma espécie de crustáceo encontrado em locais de areia ou de mangue. O termo Siri também vem do tupi e tem o significado de correr, deslizar, provavelmente em razão de como ele se move.
3: A gente também fala tupi. Uma parceria Rádio Senado.
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6: 2h33.

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5: A gente também fala Tupi.
1: A Baporu de Tarsila do Amaral é uma das pinturas mais emblemáticas do modernismo no Brasil. O nome desse famoso quadro é uma palavra de origem tupi, abá mais poru, que significa antropófago, homem que come gente. A obra tornou-se símbolo do movimento antropofágico, que defendia a criação de uma arte genuinamente brasileira.
5: A gente também fala Tupi, uma parceria Rádio Senado.
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7: 2:46.

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3: A gente também fala tupi.
2: O Rio Araguaia percorre os estados de Goiás, Mato Grosso, Tocantins e Pará. O nome do rio vem do tupi e provavelmente deriva de araguari, palavra formada por ará, que quer dizer papagaio, mais guá, do vale, mais i, rio ou água. Portanto, Araguaia seria o rio do Vale dos Papagaios. No tupi antigo, Tocantins significa bico de tucano e Pará, mar ou rio grande.
3: A gente também fala tupi. Uma parceria Rádio Senado.
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5: 9:18.

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1: A gente também fala tupi.
5: Inezita Barroso, ícone da música caipira, cantava: o rio de Piracicaba vai jogar água para fora, quando chegar a água, dos olhos de alguém que chora. A palavra Piracicaba vem do tupi e dá nome aos trechos de um rio onde há uma queda d'água ou formação natural que impede a passagem dos peixes. É formada por pirá, que significa peixe, mais cicaba, que seria chegada, término.
1: A gente também fala tupi, uma parceria Rádio Senado.
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7: 9:32.

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6: A gente também fala tupi.
7: O Rio Araguaia percorre os estados de Goiás, Mato Grosso, Tocantins e Pará. O nome do rio vem do tupi e provavelmente deriva de Araguari, palavra formada por ará, que quer dizer papagaio, mais guá, do vale, mais i, rio ou água. Portanto, Araguaia seria o rio do vale dos papagaios. No tupi antigo, Tocantins significa bico de tucano e Pará, mar ou rio grande.
6: A gente também fala tupi, uma parceria Rádio Senado.
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9: 9:47.

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2: As sessões solenes representam momentos significativos no calendário legislativo, onde o plenário se reúne para celebrar eventos relevantes ou prestar homenagens a pessoas que se destacam dentro e fora da instituição. Durante essas sessões, é deliberado o requerimento de qualquer deputado. Uma característica marcante das sessões solenes é a permissão para a presença de convidados especiais, tanto à mesa quanto no recinto do plenário. Isso cria um ambiente que prestigia figuras importantes para a sociedade potiguar, fortalecendo laços e reconhecendo contribuições significativas para o Estado. As sessões solenes na Assembleia Legislativa do Rio Grande do Norte são momentos de celebração, reconhecimento e prestígio, reforçando o papel da instituição como um espaço de valorização e representatividade.
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6: A gente também fala tupi.
7: Inezita Barroso, ícone da música caipira, cantava: o rio de Piracicaba vai jogar água para fora. Quando chegar a água, dos olhos de alguém que chora. A palavra Piracicaba vem do tupi e dá nome aos trechos de um rio onde há uma queda d'água ou formação natural que impede a passagem dos peixes. É formada por pirá, que significa peixe, mais cicaba, que seria chegada, término.
6: A gente também fala tupi, uma parceria Rádio Senado.
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8: 10:05.

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2: 10h20.

0: Bom dia, colegas deputados aqui presentes, deputado Ubaldo Fernandes, deputado Kleber Rodrigues, deputado Coronel Azevedo, cumprimentar também as assessorias dos mandatos aqui presentes, a assessoria aqui da comissão, os servidores aqui da Assembleia, cumprimentar quem nos assiste pela TV Assembleia. 16ª reunião ordinária da Comissão de Constituição, Justiça e Redação. Havendo número legal, declaro aberta a presente reunião. Invocando a proteção de Deus e em nome do povo do Rio Grande do Norte, iniciamos nossos trabalhos. Inicialmente, esta presidência informa que a ata da 15ª reunião ordinária foi previamente enviada aos membros desta comissão por meio eletrônico, conforme estabelece o artigo 84, inciso 14 do regimento interno desta Casa Legislativa. Indago se algum colega deputado deseja fazer uso da palavra antes de começarmos a deliberar sobre os pareceres. Não havendo quem queira usar da palavra inicialmente, inicio aqui a deliberação dos nossos pareceres, dos projetos de leis que estão na pauta de hoje, e já concedo aqui a palavra ao deputado Coronel Azevedo.
1: Bom dia, senhor presidente, deputado Francisco, do PT. Bom dia, deputado Kleber, deputado Ubaldo e a todos os presentes. Vamos iniciar aqui com as relatorias. Pode na sequência. Os projetos sobre minha relatoria. Projeto de lei número 265-2026, iniciativa deputado Adjunto Dias, reconhece como patrimônio histórico, cultural e imaterial do Rio Grande do Norte a panificação. Pela admissibilidade da matéria, com emenda de redação apresentada nos termos do regimento interno. Nossa comissão recebeu para análise o presente projeto de lei de iniciativa do deputado Adjunto Dias e que, em sua justificativa, aduz. A atividade da panificação está profundamente inserida no cotidiano da população norte riograndense, constituindo uma tradição transmitida ao longo de gerações. Desta forma, senhor presidente, voto pela admissibilidade da matéria com emenda de redação encartada por nossa comissão.
0: Parecer em discussão. Em votação. Parecer aprovado por unanimidade.
1: Próximo projeto de lei é de iniciativa da deputada Cristiane Dantas, institui o Programa Estadual de Prevenção de Quedas da Pessoa Idosa no âmbito do Estado do Rio Grande do Norte. Nosso parecer é pela admissibilidade da matéria com duas emendas supressivas encartadas nos termos do regimento interno. Eu quero aqui, senhor presidente, deputado Francisco, deputado Kleber e deputado Baldo, fazer justiça ao nosso querido deputado Vivaldo Costa. Os senhores vão se lembrar que na última reunião que tivemos aqui, ele apresentou um projeto de lei justamente buscando evitar a queda dos idosos. E esta comissão, após análise, verificou características que enquadraram a proposta do deputado Vivaldo Costa como incondicional. E nessa mesma atuada, nesse mesmo sentido, agora, após a ideia trazida por Vivaldo Costa à nossa CCJ, a deputada Cristiane Dantas apresenta um programa que não é, porque Vivaldo apresentou a iniciativa no processo legislativo, determinando ao Corpo de Bombeiros que colocasse nos órgãos publicados na internet, etc., essas recomendações. E passo agora a relatar o projeto da deputada Cristiane Dantas. Na justificativa, a parlamentar informa que o envelhecimento populacional representa uma das mais importantes transformações demográficas da atualidade e impõe ao poder público o desafio de promover políticas voltadas não apenas ao aumento da expectativa de vida, mas especialmente à preservação da autonomia, da funcionalidade e da qualidade de vida da população idosa. E por este motivo, e por outras razões aqui apresentadas na sua justificativa, ela propõe a instituição de um programa estadual para evitar esse tipo de acidente. Então, a nossa relatoria é pela admissibilidade da matéria, com as duas emendas supressivas já citadas na emenda. Assim como o voto, senhor presidente.
0: O parecer está em discussão, em votação.

0: para ser aprovado por unanimidade.
1: O próximo projeto de lei, número 260/2026, iniciativa do deputado Hermano Moraes, reconhece como de utilidade pública estadual a Associação Desportiva Cultural Cruzeiro Açu, com sede em Açu. Nossa relatoria é pela admissibilidade da matéria nos termos do nosso regimento interno. Assim como voto, senhor presidente.
0: Parecer em discussão. Em votação. Parecer aprovado por unanimidade.
1: O seguinte projeto é o de número 254/2026. Iniciativa do deputado Neilton Diógenes, reconhece como de utilidade pública estadual a Associação de Mulheres, Jovens e Agricultores Familiares de Olho d'Água do Mato e Adjacências, AMJA. É pela admissibilidade da matéria nos termos do regimento interno. Apenas para fazer o registro, esta associação tem sede no município de Açu, assim como o voto, senhor presidente.
0: Parecer em discussão, em votação.

0: Waldo. Para isso é aprovado por unanimidade. Agradeço ao deputado Coronel Azevedo, que relatou os seus projetos de leis. E agora passo a palavra ao deputado Kleber Rodrigues.
1: Bom dia, presidente, demais colegas deputados, quem está aqui nos acompanhando, quem está assistindo através da TV Assembleia. Presidente, primeiro é o projeto de lei 361-2026, processo 2630-2026, que reconhece como patrimônio religioso e cultural do Estado do Rio Grande do Norte, Rádio Libertadora Moçoroense. A iniciativa do nobre amigo desta comissão, o deputado Coronel Azevedo, foi sinalizado os aspectos de forma regimental, legal e jurídico, e nosso voto vai ser pela admissibilidade da matéria.
0: Parecer em discussão. Parecer em votação. Parecer aprovado por unanimidade.
1: Segundo é o projeto de lei 362 de 2026, projeto 362 2026 e 2026, 2631-2026, que reconhece como patrimônio religioso cultural do Estado do Rio Grande do Norte, a Rádio Nordeste Evangélica. Já quero parabenizar aqui o nobre amigo, deputado Coronel Azevedo. Foi analisados os aspectos de forma regimental, legal e jurídica, e não havendo óbice aqui a tramitação da matéria, nosso voto vai ser pela admissibilidade.
0: Parecer está em discussão. Em votação. Parecer aprovado por unanimidade.
1: Próximo projeto de lei 282-2026, processo 2024-2026, que reconhece como utilidade pública estadual a Associação dos Moradores do Sítio Limoal. A iniciativa do amigo deputado Tomba Farias foi também analisado os aspectos de forma regimental, legal e jurídico, e não havendo óbice aqui a tramitação da matéria, nosso voto vai ser pela admissibilidade, assim como eu voto.
0: Parecer em discussão, em votação. Agradeço ao deputado Kleber Rodrigues pela relatoria dos projetos de leis e já concedo a palavra ao deputado Ubaldo.
2: Presidente, primeiro.
0: Proclamar, desculpe, o parecer foi aprovado por unanimidade. E agora sim concedo a palavra ao deputado Ubaldo
3: Presidente,
0: Fernandes.
3: primeiro, bom dia a todos, a Vossa Excelência, Coronel Azevedo, Coronel Kleber. Coronel Azevedo e o deputado Kleber Rodrigues. O primeiro projeto é o projeto de lei 132-2026, processo 923-2026, iniciativa da deputada Divanei de Araújo, Divanei de Basílio, presidente. E aqui eu solicito a retirada desse projeto de pauta. Viu, presidente?
0: Retirada de pauta, concedido.
3: O outro projeto, presidente, é o projeto de lei complementar número 19-2026, processo 28-29-2026, ofício 650-2026, iniciativa Tribunal de Justiça do Rio Grande do Norte. Esse projeto, regime de prioridade, projeto de lei complementar, altera a redação dos artigos 34, parágrafo 1º, 28, 33, 34, 35, 36, da Lei Complementar 643, de 21 de dezembro de 2018, Lei de Divisão e Organização Judiciária do Estado do Rio Grande do Norte, esse projeto pela admissibilidade da matéria, com apresentação de substitutivo. Conforme a exposição de motivos, o projeto tem como objetivo aperfeiçoar a estrutura da direção do Tribunal de Justiça do Rio Grande do Norte, diante do aumento das atribuições atualmente concentrada na vice-presidência e na Corregedoria Geral de Justiça. A vice-presidência, além de suas funções jurisdicionais, também é responsável pelo procedimento e pela análise de admissibilidade dos recursos especiais e extraordinários, cuja quantidade vem aumentando. Já a Corregedoria Geral de Justiça concentra diversas atividades de fiscalização, ordenação e controle dos serviços judiciais e judiciais em todo o estado do Rio Grande do Norte. Diante disso, presidente, a proposta busca dividir e especializar essas funções, criando uma segunda vice-presidência e uma corregedoria extrajudicial. As atribuições de cada órgão serão detalhadas posteriormente pelo regimento interno do Tribunal de Justiça. A proposta legislativa foi aprovada por unanimidade pelo Tribunal Pleno do TJ, em sessão realizada no dia 15 de julho de 2026, e prevê alterações em dispositivo da Lei Complementar número 643 de 2018, que trata da organização judiciária do Estado. Eis o que importa a relatar, com parecer favorável desta relatoria.
0: Parecer em discussão. Não havendo quem queira discutir, o parecer está em votação.

0: Parecer aprovado por unanimidade.
1: Projeto, presidente, eu também gostaria que tirasse de pauta, é o 216-2026, processo 1512-2026, iniciativa de Isolda Dantas, projeto de lei institui no calendário oficial do Rio Grande do Norte o Dia Estadual de Preto Velho. Eu peço a retirada desse projeto para uma melhor análise.
0: Concedida a retirada de pauta.
1: O outro projeto, presidente, é o projeto de resolução número 10/2026, processo 2315/2026, iniciativa da mesa diretora. O projeto de resolução denomina edifício deputado Moacir Torres Duarte, o edifício anexo da Assembleia Legislativa no estado do Rio Grande do Norte. Na justificativa, argumenta-se que a presente resolução tem por finalidade denominar edifício deputado Moacir Torres Duarte, o edifício anexo da Assembleia Legislativa do estado do Rio Grande do Norte, prestando justa homenagem à memória de um parlamentar que dedicou parcela significativa de sua vida pública ao fortalecimento do poder legislativo potiguar e ao desenvolvimento do Estado. Ao atribuir o nome do deputado Moacir Duarte Torres ao edifício anexo dessa Casa Legislativa, perpetua-se a lembrança de sua atuação parlamentar e de seu compromisso com a representação da sociedade norte-riograndense. O relatório com parecer favorável.
0: Parecer em discussão, em votação. Parecer aprovado por unanimidade. Eu agradeço ao deputado Ubaldo Fernandes e agora passarei a relatar os projetos de leis que estão aqui sob nossa responsabilidade. Só aguardando aqui a redistribuição de dois projetos de leis para que nós possamos iniciar o nosso processo de deliberação.

Só informando a quem está nos acompanhando, Sônia, tudo bem? Tudo bem. Que nós estamos.

Chapada Cristiane Dantas, fica reconhecida como patrimônio cultural e turístico imaterial do estado do Rio Grande do Norte a corrida Antônio Félix, realizada no município de Parelhas, minha querida Parelhas, nesse estado. Nosso parecer é pela admissibilidade da matéria com apresentação de emenda de redação. Projeto de lei em discussão. Aliás, parecer em discussão. Em votação. Parecer aprovado por unanimidade. Seguimos agora na relatoria. O próximo projeto de lei é o 368/2026. A iniciativa é do deputado Ezequiel Ferreira. Reconhece como de utilidade pública estadual a cooperativa dos mineradores da Serra do Porção. O nosso parecer é pela admissibilidade da matéria nos termos regimentais, lembrando que essa cooperativa está localizada na zona rural do município de Ouro Branco. Parecer em discussão? Em votação. Parecer aprovado por unanimidade. Passamos agora ao próximo projeto de lei, é o 584/2025. Esse projeto. Esse projeto é de iniciativa do deputado Gustavo Carvalho, que dispõe sobre a execução no âmbito do Estado do Rio Grande do Norte da Lei Federal 8620. Sumiu. 8623, mas eu solicito aqui a retirada de pauta. O projeto será retirado de pauta, a pedido do autor da proposição. Continuamos aqui, o próximo projeto de lei é o 351/2026, a iniciativa é do deputado Luiz Eduardo. Reconhece como de utilidade pública estadual o SERSARGI. O nosso parecer é pela admissibilidade da matéria nos termos regimentais, dizer que essa instituição está localizada no município de Bahia Formosa. Em discussão, em votação. Parecer aprovado por unanimidade. Dando sequência aqui, o próximo projeto de lei é o 327/2026, a iniciativa é do deputado Coronel Azevedo. Esse projeto de lei reconhece como de utilidade pública estadual a Federação Norte Rio Grandense de Beach Tênis, com sede e foro no município de Natal. O nosso parecer é pela admissibilidade da matéria nos termos regimentais. Em discussão, em votação.

parecer aprovado por unanimidade. Mais um parecer, o último, desta vez é o projeto de lei 370/2026, iniciativa também do deputado Coronel Azevedo, aqui presente, membro da comissão. Esta iniciativa propõe alterar a lei estadual 12.794/2026, que dispõe sobre o direito à instalação de estação de recarga individual para veículos, para incluir o TRT como documento hábil de responsabilidade técnica. O nosso parecer é pela admissibilidade da matéria, com apresentação de emenda de redação nos termos do regimento interno.

Parecer aprovado por unanimidade. Eu agradeço aqui aos colegas deputados que se fizeram presentes. Faculto a palavra se alguém desejar usá-la. Como não temos quem deseja utilizá-la, quero declarar encerrada esta reunião da CCJ e convocado uma outra reunião para a próxima terça-feira, a hora regimental. Está encerrada a reunião. Valeu.

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0: Justificativa de ausência da sessão do dia 2 de setembro de 2026. Requerimento do deputado Kleber Rodrigues. Requerimento solicitando intensificação da expansão de ronda escolar do município de São Paulo do Potengi. Requerimento do deputado Kleber Rodrigues. Requerimento solicitando aparelho de ar-condicionado para a Escola Estadual Monsenhor Raimundo Gugel, situado no município de Mossoró. Requerimento do deputado Kleber Rodrigues. Requerimento solicitando recapeamento asfalto da RN-062 do trecho que liga o município de Bahia Formosa ao acesso da 101. Requerimento do deputado Kleber Rodrigues. Requerimento solicitando ampliação e atendimento médico nas unidades básicas de saúde, UBS, do município de Coas Novas, mediante a contratação de médicos, dentistas e psicólogos, visando fortalecer a atenção básica e melhorar a qualidade dos serviços de saúde apresentada à população. Prestada à população. Requerimento do deputado Ezequiel Ferreira, solicitando a disponibilidade de uma nova viatura policial para o município de Santana do Matos. Requerimento do deputado Ezequiel Ferreira, sugerindo que sejam realizadas obras de pavimentação e drenagem nas ruas do município de São Miguel do Gostoso. Ainda, deputada Ezequiel Ferreira, solicitando a perfuração e instalação de postos tubulares no município de Areia Branca. Requerimento do deputado Ivaneide Basílio, requer a Secretaria Municipal de Estrutura sem Infra a realização de operação tapa-buraco do recapeamento asfáltico, instalação de iluminação pública e poda de vegetação nas laterais da rua Francisco Antônio de Sá, no bairro Lagoa Azul, zona norte de Natal. Deputado Ivaneide Basílio, requerimento requer que seja registrado nos anais desta Casa Legislativa moção de aplauso e congratulação ao ilustríssimo jornalista e radialista, senhor Ronaldo Tavares da Silva, pelos 41 anos de militância dos movimentos sociais associativos do RN. Requerimento, deputado Ezequiel Ferreira, moção de pesar pelo falecimento do empresário Abelírio Vasconcelos da Rocha, sobrinho encaminhado à viúva Carmen Lúcia Rocha. Secretaria da Agricultura e Pecuária de Pesca, ofício, celebração do termo de fomento entre a Secretaria de Estado de Agricultura e Pecuária de Pesca, SAP, e a Associação de Proteção e Conservação Ambiental de Cabo de São Roque. Requerimento da deputada Ivaneide Basílio, requer que seja encaminhado o expediente do Departamento de Estado de Rodagem do Rio Grande do Norte, solicitando a instalação de redutores de velocidade e de outros equipamentos de controle e redução de velocidade na RN-160, quilômetro 06, em frente à Escola Agrícola de Jundiá, localizado no distrito de Jundiá, no município de Macaíba. Ainda a deputada Ivaneide Basílio, projeto de lei dispõe sobre transparência e a divulgação de informação relativa às condições e ao recurso de acessibilidade em eventos realizados no estado do Rio Grande do Norte e de outras providências. Ainda a deputada Ivaneide Basílio estabelece diretrizes para ações e pós-venção ao suicídio e de atenção de pessoas enlutadas por suicídio no âmbito do estado do Rio Grande do Norte e das outras providências. Requerimento do deputado Ivaneide Basílio, requer a Secretaria Municipal de Serviços Urbanos, sem sua Companhia Energética do Rio Grande do Norte, COSERN, a instalação de iluminação pública da Travessa Praciano, bairro Potengi, Natal, RN, CEP 59.127.010. Projeto de lei do deputado Cristiano reconhece a Lagoa de Lages, localizada no município de Alexandria, como patrimônio natural, histórico, paisagístico e turístico do estado do Rio Grande do Norte. Comunicação do deputado Galeno Torquato, justificativa de ausência. Requerimento do deputado Gustavo Cavalho, requer ao Poder Executivo informação acerca da falta de insumo e medicamento na rede estadual de saúde. Requerimento do deputado Dr. Reginaldo, justificativa de ausência na sessão de plenário dia 2 e 8 de setembro de 2026. Projeto de lei do deputado Francisco PT, reconhece como de utilidade pública estadual a Associação de Desenvolvimento Comunitário Rural da Vila Rosário. Comunicação do deputado Taveira, justificativa de ausência na sessão plenária do dia 8 de setembro de 2026. Requerimento do deputado Cristiano Dantas, solicita de caráter de urgência realização de serviço, manutenção, recuperação e conservação da RN-288 no trecho que é compreendido entre Serra Rajada e o município de Carnaúba do Dantas. Requerimento do deputado Ezequiel Ferreira, sugerindo a implantação de uma academia de saúde da comunidade das Maletas no município de Bom Jesus. Expediente lido e encerrado, senhor presidente.
1: Sua presidência agradece ao nobre amigo deputado Tomba Faria, que acaba de fazer a leitura do expediente do dia de hoje. Informa que temos 4 oradores inscritos no grande expediente, são os deputados, nobre amigo, deputados Kleber Rodrigues, Hermano Moraes, José Dias e a deputada Eudiane Macedo. Já concedo a palavra ao primeiro orador inscrito no grande expediente, nobre amigo deputado Kleber Rodrigues.
2: Caro amigo, presidente, deputado Ezequiel Ferreira, do qual cumprimento a cada colega deputado, deputada, quem está aqui assistindo através das nossas galerias e principalmente a você que está assistindo através da TV Assembleia. O motivo do meu pronunciamento de hoje é um motivo importante, até porque ele precisa ser comemorado. É uma notícia que ela precisa ser amplamente divulgada e é um dado interessante, porque estamos tratando aqui do cuidado, do respeito às mulheres. E quero destacar aqui que o município de Macaíba, que implantou recentemente a Casa da Mulher, juntamente com o apoio da Patrulha Maria da Penha, ela vem a cada dia diminuindo a taxa de violência contra a mulher. E quero destacar que a criação desse serviço, em parceria, como eu falei, da Casa da Mulher e a Patrulha Maria da Penha, fortalece uma rede que reúne acolhimento às vítimas, prevenção e proteção, lá com toda a rede de apoio, psicólogos, profissionais, para poder fazer o acolhimento de todas as mulheres que, infelizmente, são violentadas. Macaíba é o primeiro município do estado do Rio Grande do Norte a instalar a Casa da Mulher e a integrar a Patrulha Maria da Penha em parceria com essa instituição tão importante que é a Casa da Mulher. Isso é feito para enfrentar uma violência que exige exatamente isso, uma rede funcionando de forma articulada, capaz de acolher a mulher, mas, principalmente, o grande resultado, que é protegê-la. A implantação da Casa da Mulher e da Maria da Penha também é um resultado de uma articulação do prefeito Emílio, da vice-prefeita Raquel. Teve inúmeras ajudas de vários parlamentares e viabilizar emendas para comprar viaturas e fazer a aquisição para poder também fazer toda a parte de compras de equipamentos para a Casa da Mulher. Eu quero aqui também reconhecer o empenho e a dedicação da vice-prefeita Raquel, que tem colocado a bandeira da mulher como foco do seu mandato, sua prioridade na sua atuação. É uma iniciativa que ela sai do discurso e ela se transforma em todo apoio e proteção para as mulheres macaibenses. Eu trago aqui um dado interessante relacionado a Macaíba, e todos os macaibenses sabem disso, que Macaíba era uma das cidades mais violentas do estado do Rio Grande do Norte. Macaíba tinha dados assustadores. Na questão do feminicídio, nem se fala. E hoje, Macaíba já passa de 700 dias sem nenhum registro de feminicídio. Estamos aqui dizendo que há poucos dias Macaíba vai completar 2 anos que não tem um feminicídio naquela cidade. Esse número se torna ainda mais significativo diante da realidade que vivemos. No Brasil, registramos 848 vítimas de feminicídio entre janeiro e julho desse ano. No Rio Grande do Norte, já foram 11 mortes, somente no primeiro semestre de 2026, um crescimento de 10% em relação ao mesmo período anterior. Por isso, eu quero destacar aqui que esses quase 2 anos sem feminicídios em Macaíba não são apenas uma estatística. São vidas preservadas, são mulheres que estão sendo protegidas, são mães, filhas, irmãs e amigas que continuam junto das suas famílias, que continuam com vidas, que continuam tendo a oportunidade de viver em paz. Macaíba já conta também com a DEAN, que é a Delegacia da Mulher, que se soma à Patrulha Maria da Penha e à Casa da Mulher. Mas quero destacar aqui mais uma implementação da Prefeitura Municipal, que é pegar a Guarda Municipal. Então, além de ter a Patrulha Maria da Penha via Polícia Militar, Macaíba já está capacitando guardas municipais para criar a Guarda Patrulha Maria da Penha. Mais uma iniciativa para trazer proteção, para trazer direito às mulheres. Então, temos que compreender que essa marca significativa de quase 2 anos sem feminicídio não é o motivo para a gente diminuir nossos esforços. É justamente para demonstrar que precisamos continuar investindo em prevenção, acolhimento e proteção. Uma mulher ameaçada, ela precisa saber que precisa buscar ajuda, precisa ter confiança que tem que ser acolhida e precisa ter a certeza que depois da denúncia, ela, a partir daquele momento, ela não está mais sozinha. É para isso que existe uma rede... Segundos. É para isso que existe uma rede de proteção. E para fortalecer essa rede, que se soma inúmeros benefícios criados em Macaíba, e com a experiência para poder inspirar outros municípios do Rio Grande do Norte a combater a violência contra a mulher, onde exige estrutura, atitude e união, é quando a política pública verdadeiramente ela funciona, trazendo melhoria para a vida das pessoas. Então, parabenizo aqui a querida cidade de Macaíba, que há quase 2 anos não tem um feminicídio. É um exemplo para todo o Rio Grande do Norte. Obrigado, presidente.
1: Perfeito, caro amigo deputado Kleber Rodrigues. Agradeço sua participação e parabenizo. E já concedo a palavra ao segundo orador inscrito no grande expediente, nobre amigo deputado Hermano Moraes.
3: Senhor presidente, deputado Ezequiel Ferreira, a quem presto inicialmente a minha solidariedade pela perda do seu sobrinho Elminho, um jovem que eu também queria muito bem, ele que faleceu neste final de semana. Então, que Deus o tenha no melhor lugar, porque aqui ele só deixou luz e exemplo de resignação. Ele que nasceu com problemas sérios de saúde, mas atravessou aí seus mais de 30 anos sempre com alegria. Então, vamos guardar essa imagem querida e positiva do grande Elmir. Senhor presidente, em seu nome, eu quero cumprimentar os demais colegas presentes a essa sessão, cumprimentar os servidores da casa, o público aqui presente, o público que nos acompanha através do sinal da TV Assembleia. Nós tivemos outra grande perda, este de um homem público notável, um homem também que se notabilizou pela sua presença forte na iniciativa privada. Eu estou me referindo a Abelírio Vasconcelos da Rocha, conhecido e de forma muito querida por todos como Bira Rocha, um homem à frente do seu tempo, um homem que sonhou um Rio Grande do Norte realmente grande, aproveitando as suas potencialidades. Ele que foi um líder empresarial, mas que emprestou também parte do seu tempo e arranjou o tempo, se dedicou muito nas funções públicas que exerceu, seja como secretário de Estado, seja na sua participação importantíssima na viabilização da transposição do Rio São Francisco, quando foi convocado pelo então ministro Aloysio Alves, ministro da Integração, e conseguiu viabilizar um projeto que teve ainda a felicidade de ver acontecer no Rio Grande do Norte com a chegada das águas do São Francisco. Abelírio Vasconcelos da Rocha, o Bira Rocha, repito, foi um homem à frente do seu tempo. Pioneiro e ousado na iniciativa privada, exerceu uma liderança muito forte no meio empresarial. Foi presidente da Federação da Indústria, foi membro da Confederação Nacional da Indústria e sempre inquieto, defendendo grandes projetos, grandes ideias, chamava a atenção de todos, daqueles que concordavam com suas ideias e daqueles também que o respeitavam exatamente pela forma ousada como enxergava o Rio Grande do Norte. Eu quero aqui prestar a minha solidariedade à sua família, à sua esposa, aos seus filhos, que ele prezava tanto, ele que era um homem de família também. Quero também fazer um registro do seu amor pelo esporte, especialmente pelo ABC Futebol Clube. É um clube ao qual dedicou também a sua vida com muito amor. Mas quero aqui chamar a atenção de um assunto que continua na pauta do dia. Eu mesmo tenho reiteradas vezes tratado desse assunto nesse plenário. Mas com a voz abalizada de Bira Rocha, fica a lição de que o Rio Grande do Norte precisa ousar mais. O Rio Grande do Norte, que tem tantas riquezas naturais, mas que não consegue transformar essas riquezas naturais em desenvolvimento, em soluções para o seu próprio povo. Então, nós temos que deixar de ser apenas um exportador de commodities. A gente explora o minério e manda o minério bruto. A gente tem a condição de ter uma boa produção agrícola e muitas vezes só exporta, quando poderíamos também agregar valor aqui em nossa região e no nosso estado. Bira Rocha pensava exatamente isso. Ele, por exemplo, foi um grande defensor do polo gás-sal. Polo gás-sal, nós temos o gás, temos o sal, temos calcário, nós temos condições de ter uma indústria mais forte no Rio Grande do Norte. Era isso que sonhava Bira Rocha, era isso que defendia Bira Rocha sempre, dentro ou fora da atividade pública, mas ele sempre uma mente ativa, Presidente, um minuto para concluir, por favor. Senhor presidente, não quero me alongar, mas fica aqui a minha homenagem, homenagem póstuma para um homem que aprendi a admirar em vida. Ele que era também amigo pessoal do meu pai, com quem mantinha boa amizade ao longo da vida. Eu gostaria, senhor presidente, de pedir a Vossa Excelência que registrasse nos anais da casa um artigo publicado pelo atual presidente da Fierne, Roberto Serquis, intitulado Abelírio Rocha, a voz que qualificou o futuro do Rio Grande do Norte. Ele merece esse registro e é merecedor de todas as homenagens. Eu estou encaminhando o voto de pesar à sua família como um gesto simples, sincero e de gratidão do povo do Rio Grande do Norte por tudo que ele representou para esse estado. Muito obrigado.
1: Perfeito, deputado Hermano, agradeço e aqui sensibilizado pelos pêsames e o voto de pesar é o meu. Você que também conviveu, teve a oportunidade de conviver, é um anjo, foi um anjo na terra e com certeza está num bom lugar no céu, onde irá derramar suas bênçãos para toda a família, para Melina, para Bruna, para Guilherme, para Lindenberg, enfim, toda a sua família, os seus avós. Nós tivemos a oportunidade de conviver e de aprender com ele. Ficam as boas lembranças de um menino sempre feliz e alegre. Nunca reclamava de nada nesses últimos 2 anos, com as reiteradas entradas e saídas dos hospitais. Nunca reclamou de absolutamente nada, mesmo diante de um sofrimento que poucos aguentariam. Sempre tinha uma palavra de esperança, um sorriso no rosto, que acalentava a dor que todos sentiam em ver aquele sofrimento constante. A vontade de viver era maior do que qualquer sofrimento imputado pela doença e pelas várias infecções que acometeram a sua saúde. Que ele possa estar nos braços do Pai, onde a gente tem certeza que está, e que possa de lá ser estrela, que continue iluminando as vidas de toda a sua família. Quero aqui me somar a Vossa Excelência na justa homenagem a Bira Rocha, essa grande figura, esse grande homem, que engrandeceu não só o setor agropecuário, mas engrandeceu os governos que fez parte, como presidente da Federação, da indústria, um homem visionário, sempre a sua à frente, deixou um legado para todos nós, norte rio-grandense, sempre apostou no estado do Rio Grande do Norte e defendeu esse estado com unhas e dentes. Um homem que participava, eu tive com Guilherme, secretário de Agricultura, e Bira constantemente chamava o secretário para conversar, para se inteirar de como estavam as coisas, para dar as suas opiniões. Bira era uma referência, não só para esse setor, mas para todo o Rio Grande do Norte, pela sua visão, pela sua competência e pela sua capacidade. Perde o Rio Grande do Norte, um dos homens mais inteligentes, na minha opinião, que eu tive a oportunidade de conhecer e de conviver. Quero aqui subscrever o voto de pesar justo que Vossa Excelência faz em homenagem a esse grande norte rio-grandense. Concedo a palavra ao terceiro orador inscrito no grande expediente e já peço ao deputado Tomás Faria para assumir a presidência dos trabalhos, ao nobre amigo e deputado José Dias.
4: Senhor presidente, senhoras e senhores deputados, caríssimos ouvintes e telespectadores. Senhor presidente, inicio registrando a minha tristeza, o meu pesar pelos falecimentos de pessoas que são tão caras a todos nós. O seu sobrinho Elminho e Mira Rocha. Como o meu tempo é extremamente escasso, eu peço a Vossa Excelência e a Hermano licença para subscrever as palavras de Vossa Excelência e dizer que realmente o sentimento que invade os corações de Vossa Excelência não apenas perpassa o meu, mas eu acho que todos que conheceram tanto Bira quanto Elma. Senhor presidente, depois desse gesto de tristeza, eu quero registrar que a minha esperança está renovada a partir de ontem. Eu não sou candidato, senhor presidente, mas o meu interesse político parece que se aguçou. A minha responsabilidade como cidadão. Isto se espelha no meu desejo imenso de ver a nossa pátria vencer o atoleiro, o atraso, a corrupção e a violência institucional e política. Ontem nós tivemos um exemplo maravilhoso de um povo que, na sua maioria, ainda crê que uma nação é formada pelos seus cidadãos, pelas mulheres, homens e homens que fazem a sua força viva. Senhor presidente, desde muito jovem, eu sempre acreditei que as soluções institucionais, políticas, civilizatórias, só se manifestam e permanecem por algum tempo, porque na vida humana nada é definitivo, a não ser o nosso encontro com Deus, para uns, talvez para outros não, mas nós temos que realmente sonhar que nós estamos aqui para sermos solidários, para lutarmos pelo desenvolvimento humano e social da nossa raça e acreditar que nós somos determinados por Deus para termos capacidade de gerir os nossos destinos. Vi, senhor presidente, que no dia de ontem as esperanças do Brasil se acenderam de forma tão calorosa que eu não acredito que força nenhuma consiga apagar. Sempre acreditei, nos últimos anos, de que nós teríamos uma guinada em busca de uma luz que nos salvasse dessa treva que nós estamos vivendo. Acreditei, apesar da tristeza de ver o subdesenvolvimento do Nordeste nos condenar a um atraso que algumas forças políticas querem, lutaram para perpetuar e, na realidade, se instalaram com uma força brutal durante 18 anos, para não falar daqueles que eram associados, como o PSDB, que eu participei, o PSDB antigo de Fernando Henrique Cardoso e de Alckmin, que era apenas uma das partes da tesoura que cortavam a carne do povo brasileiro. Senhor presidente, eu peço 2 minutos para eu concluir o meu raciocínio, senhor presidente. Então, senhor presidente, apesar dessa tristeza pelo que nós vimos nos últimos anos, eu também vejo, senhor presidente, nesse momento, uma luz, e uma luz realmente muito forte no nosso Nordeste, no nosso Rio Grande do Norte. O Nordeste não pode ser responsável, não pode ser aquele caranguejo que puxa aqueles que querem progredir, que querem subir, que querem se salvar. O Nordeste tem, na realidade, uma oportunidade. E essa oportunidade nós teremos não apenas no voto para governador, para senador, que são votos importantíssimos pelo Senado brasileiro, passa a solução dos nossos problemas institucionais. O voto para governador, e o Rio Grande do Norte é um exemplo gritante do quanto o povo tem obrigação de curar uma ferida, porque a gestão que nós estamos sofrendo é uma ferida que nos assola, que nos faz sofrer. Então, nós temos estas responsabilidades, mas temos também a responsabilidade maior de mudar o destino da nossa pátria, porque num país como o nosso, que é uma federação, em que há uma concentração brutal e irracional em Brasília, no centro do poder, nós temos que também ter a consciência de que, sem termos o presidente da República comprometido com a salvação da pátria, com o combate à violência, ao terrorismo, à corrupção, nós não temos solução. Mas ontem eu vi, senhor presidente, eu vi essa luz. Diz, eu não sei se é lenda ou se é verdade, que Constantino, quando foi para a batalha de Milvia, viu o sinal de Cristo. E aí ele teve uma iluminação de que ia ganhar a batalha de Milvia. Eu acho que ontem foi o nosso sinal de Cristo, de que nós vamos ganhar a salvação.
5: Senhor presidente, pela ordem.
0: Pela ordem, deputado Hermano Moraes.
5: Rapidamente, só para registrar a presença entre nós aqui nas galerias do vereador Iago, do município de Elgino Avilino, e pedir licença a Vossa Excelência para me retirar, já que tenho que fazer alguns atendimentos. Obrigado.
0: Ok. Está encerrado o horário do expediente. Convido os senhores deputados que tiverem proposições apresentadas a fazê-lo no prazo de até 2 minutos, não permitindo a parte. Não tendo nenhum orador inscrito no horário das proposições, está encerrado o horário das proposições. Passamos agora ao horário da liderança. Não estamos aqui, não tem nenhum líder inscrito aqui. Passamos agora ao horário destinado aos senhores deputados. As eleições estão caminhando, né? Deputada Júlio, vai fazer uso da palavra, deputado? Então, passamos ao horário destinado ao horário do senhor deputado. Não tem nenhum deputado inscrito. Nem pauta tem hoje também, né? Nem a pauta tem hoje. Convoco a sessão ordinária para amanhã, horário regimental, às 10h30. Anuncio que compareceram a esta sessão 15 senhores deputados. Está encerrado a sessão. Bom dia a todos e a todas.

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5: 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Pipoca é uma palavra de origem tupi e é formada pelos termos pir, pira, que significa casca, pele, mais poca, que quer dizer estourar, arrebentar. 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
7: 11:34.
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6: A gente também fala tupi.
1: O nome do Parque Nacional de Jericoacoara, no Ceará, vem do tupi. É formado por iurucuá, termo para tartarugas marinhas, mais coara, toca, buraco, refúgio. Portanto, Jericoacoara quer dizer toca das tartarugas marinhas. Já a palavra iurucuá, para tartaruga, pode vir de uru mais coá e significaria pescoço que se encolhe.
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8: 11:48.
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4: O nome mandioca provém de uma lenda tupi. Um dia, uma mulher indígena deu à luz uma menina de pele clara, a quem chamou Mani. A criança morreu ao completar um ano e foi enterrada na casa da mãe. Tempos depois, nasceu da cova uma planta que foi chamada de maniva, que significa a árvore de Mani, e chamaram as raízes de mandioca, manioca, casa de Mani.
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6: Pernambuco é uma palavra de origem tupi, formada por Paranã, que quer dizer mar, mais umbuca ou puca, que significa furo. Logo, Pernambuco seria mar furado, ou buraco que o mar fez, isto é, uma pedra furada por onde o mar entra. Era um termo comum usado em toda a costa do Nordeste, para lugares onde havia recifes, como o local onde hoje está a cidade do Recife.
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7: Meio-dia e 34.

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9: A gente também fala tupi.
10: A paca é um animal de hábitos noturnos e o seu nome vem do verbo tupi-pag, que significa acordar, ou ainda aquele que está acordado, que está sempre atento. É dessa palavra que vem o verbo paquerar, derivado de paqueiro, um cão treinado para caçar pacas. Já pacaembu quer dizer córrego das pacas e paquetá, um lugar de muitas pacas.
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12: Meio-dia e 47.

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7: Procurando bem, todo mundo tem pereba, só a bailarina que não tem. Na música Ciranda da Bailarina, Chico Buarque usa o termo pereba, que é uma palavra tupi. Pereba ou pereva significa ferida, machucado. Há ainda a gíria pereba, usada em um jogo de futebol para designar um mau jogador, aquele sem habilidade que não faz diferença em campo.
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9: 1:04.

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1: Açu e Guaçu são termos do tupi antigo, usados na forma de sufixo que significam grande ou indicam aumentativo. São o oposto de mirim, outra expressão que vem do tupi, mas significa pequeno, miúdo, e serve para formar o diminutivo de nomes. Tanto açu quanto mirim aparecem em diversas palavras, como tucunaré-açu e tamanduá-mirim.
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7: 1h20.

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3: A busca por aceitação nas redes sociais pode prejudicar a saúde emocional, especialmente em jovens. Quando você cai nessa armadilha da comparação, bate até o desespero. 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
4: A gente também fala tupi.
5: O nome Sergipe tem origem no tupi e significa no Rio dos Siris. É formado por seri, que quer dizer siri, mais i, palavra para água ou rio, mais p, que significa a preposição em, no. O siri é uma espécie de crustáceo encontrado em locais de areia ou de mangue. O termo siri também vem do tupi e tem o significado de correr, deslizar, provavelmente em razão de como ele se move.
4: A gente também fala tupi. 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
6: 1:34.
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8: Bom dia! Hoje é terça-feira, 8 de setembro de 2026. E começa agora o jornal Câmara é Notícia e estes são os destaques de hoje. Deputados aprovam a inclusão de testes vocacionais no Enem e no Saeb. Câmara aprovou um projeto que prevê multa de até R$500 mil para hospitais privados mal avaliados. Sancionadas três leis que buscam melhorar o atendimento de saúde no país. E acompanhe o primeiro capítulo da reportagem especial sobre autismo no mercado de trabalho. Foram sancionadas três leis que buscam melhorar o atendimento de saúde no país. E a repórter Silvia Munhato relembra os temas discutidos pela Câmara.
9: As três leis que buscam prevenir o agravamento de doenças e melhorar o atendimento de saúde da população brasileira. Uma delas é a lei que regulamenta ações de avaliação médica da saúde da mulher no âmbito do Sistema Único de Saúde. O relator no plenário da Câmara foi o deputado Paulo Soares, do Podemos de São Paulo.
10: Toda mulher tem direito de realizar nos serviços públicos de saúde a avaliação médica completa pelo menos uma vez ao ano, com a garantia de realização dos exames rotineiros e de triagem pertinentes, selecionados de acordo com critérios epidemiológicos relacionados às principais doenças e aos agravos mais incidentes na população feminina.
9: Pela lei, os órgãos e entidades que compõem o SUS deverão fazer campanhas para conscientizar as mulheres sobre a importância da prevenção de doenças e complicações de saúde. Outra lei prevê a criação de protocolos de atendimento para urgências cardiovasculares na rede pública. O atendimento inclui o tratamento nas unidades de pronto atendimento com o uso de medicamentos para desobstruir artérias bloqueadas durante o infarto e restaurar o fluxo sanguíneo. É o que explicou o deputado Dr. Ismael Alexandrino, do PSD de Goiás, relator da proposta na Comissão de Saúde.
11: A implementação de protocolos específicos para o tratamento de urgências cardiovasculares nas UPAs visa padronizar e agilizar o atendimento fundamental para reduzir o tempo entre o início dos sintomas e o tratamento, aumentando assim as chances de sobrevivência dos pacientes.
9: Também foi sancionada a lei que cria a Política Nacional de Proteção dos Direitos da Pessoa com Síndrome de Tourette. A política prevê ações para estimular o diagnóstico precoce, garantir acesso a tratamentos e promover a inclusão de pessoas com a síndrome no mercado de trabalho e no ambiente escolar. A síndrome de Tourette é um transtorno neuropsiquiátrico caracterizado pela presença de múltiplos tiques motores e vocais involuntários, com início antes dos 18 anos de idade. De acordo com a Organização Mundial da Saúde, essa condição afeta aproximadamente 1% da população mundial. Da Rádio Câmara de Brasília, Silvia Minhato.
8: A Câmara aprovou a inclusão de testes vocacionais no Enem e no Saeb. O repórter Antônio Vital acompanhou a votação.
12: Deputados e deputadas aprovaram um projeto que obriga o Instituto Nacional de Pesquisas Educacionais Anísio Teixeira, o INEP, a incluir testes vocacionais no Enem e no Saeb, o Sistema de Avaliação da Educação Básica. os alunos que fizerem os dois exames não serão obrigados a responder às questões e o INEP terá que reservar um tempo extra para os candidatos que optarem por fazer os testes. O projeto foi apresentado pelo deputado Nicolas Ferreira, do PL de Minas Gerais, e recebeu parecer favorável do relator, deputado Mendonça Filho, do PL de Pernambuco. De acordo com a proposta, o teste será incluído nos cadernos da prova aplicada no terceiro ano do ensino médio. A justificativa é de que muitos jovens, especialmente os mais pobres, não dispõem de acesso a ferramentas de orientação vocacional, o que os deixa mais expostos a escolhas desinformadas. Entre as diretrizes previstas para a elaboração dos testes vocacionais estão a identificação das áreas de maior afinidade e das aptidões, além do mapeamento de possibilidades de empreendedorismo, de oportunidades profissionais, de cursos técnicos ou de cursos de graduação. Os resultados dos testes de aptidão deverão ser apresentados na forma de relatório e as regras deverão ser revistas, no máximo a cada 2 anos, como maneira de atualizar o conteúdo e forma do teste. Para o relator Mendonça Filho, o projeto democratiza o acesso aos testes vocacionais. Já a deputada Soraya Santos, do PL do Rio de Janeiro, disse que é cada vez mais difícil para os jovens decidir que carreira vão seguir.
6: É um direito da criança você poder medir resultados. Então, quando a gente pega e propõe provas para medir o conhecimento, é absolutamente necessário. Segundo, a gente tem que pensar nos testes vocacionais, porque cada vez está mais difícil para os jovens, diante de tanta divisão através das formações, você saber exatamente o que você quer.
12: O projeto que obriga o INEP a incluir testes vocacionais no Enem e no Saeb seguiu para análise do Senado. Da Rádio Câmara, de Brasília, Antônio Vital.
8: A Câmara aprovou um projeto que prevê multa de até R$500 mil para hospitais privados mal avaliados. O repórter Marcelo Lascher nos conta a história por trás da proposta.
13: O plenário da Câmara aprovou o projeto apresentado pelo ex-senador e hoje ministro do Supremo Tribunal Federal, Flávio Dino, que prevê mecanismos de avaliação de hospitais e serviços de saúde privados. A proposta cria o Programa de Avaliação dos Serviços de Saúde, com a previsão de multas que variam de R$5 mil até R$500 mil para instituições privadas que não seguirem determinados padrões de qualidade. De acordo com o projeto, esses padrões de qualidade devem ser definidos pela Agência Nacional de Vigilância Sanitária, a Anvisa. Para isso, serão levados em conta quesitos como a garantia de segurança do paciente, a oferta de atendimento de emergência e o cumprimento de normas da Agência Nacional de Saúde Suplementar, a ANS. Na Câmara, o relator, deputado Márcio Gerri, do PCdoB do Maranhão, deu parecer favorável à proposta já aprovada pelo Senado. Segundo ele, o projeto fortalece os sistemas de fiscalização e avaliação de unidades de saúde já existentes e contribui para o aumento da qualidade de assistência prestada à população. O projeto foi criticado pela deputada Adriana Ventura, do Novo de São Paulo, que apontou intromissão estatal na iniciativa privada.
14: Aqui, intervenção direta, intervenção estatal sobre o sistema privado de saúde. Privado. Tem multas altíssimas nesse projeto, que até R$500 mil. A gente está falando de rede de hospitais privados, laboratórios, consultórios, talvez médicos, clínicas privadas. E assim, simplesmente colocando multas, sanções.
13: O autor da proposta, Flávio Dino, perdeu um filho de 13 anos em 2012 após ser atendido em um hospital particular de Brasília. A justiça considerou que houve falhas e condenou o hospital a pagar uma indenização de R$1.200.000. O caso foi lembrado durante a votação. Para a deputada Maria do Rosário, do PT do Rio Grande do Sul, é dever do Estado fiscalizar os serviços de saúde, inclusive os privados.
15: Porque ainda que seja a iniciativa privada a prestar o serviço de saúde, a qualidade, a segurança na assistência à saúde, mediante o estabelecimento de padrões nacionais, avaliação de serviços, divulgação de resultados e ampliação da transparência e controle sobre a qualidade deste atendimento, tem que ser assegurada pelo Estado.
13: O projeto que prevê mecanismos de avaliação de hospitais e serviços de saúde privados seguiu para a sanção presidencial e já pode virar lei. Da Rádio Câmara de Brasília, com informações de Antônio Vital, Marcelo Larcher.
8: A Câmara analisa um projeto que incentiva o atendimento a pessoas adultas com transtorno do espectro autista. E a repórter Raquel Queui tem mais detalhes.
16: O Brasil tem 2 milhões e 400 mil pessoas diagnosticadas com o transtorno do espectro autista, segundo dados do censo de 2022 organizado pelo IBGE. Apesar da maioria dos diagnósticos estar na infância, que chega a ter quase 3% de pessoas com transtorno, 1% dos adultos brasileiros também tem um transtorno. Para dar atendimento adequado a essa população adulta, a Câmara dos Deputados está analisando um projeto de lei que busca continuar o atendimento a pessoas com transtorno do espectro autista, conhecido como TEA. O objetivo é a inclusão social, com apoio ao longo da vida adulta para desenvolver a autonomia e habilidades sociais, além de prever a qualificação e preparação para o mercado de trabalho. Para o autor da proposta, deputado Dr. Flávio, do PL do Rio de Janeiro, a atenção às pessoas com TEA não pode se restringir a crianças e adolescentes. Ele afirma que o objetivo é que o governo federal ajude estados e municípios a construir núcleos de atendimentos para apoiar pessoas diagnosticadas com o transtorno.
17: Para exemplificar, quando você tem os CAPS, que faz tratamento de dependência química ou de psiquiatria, tem um acompanhamento. Então a gente quer construir esses núcleos para que se tenha políticas públicas voltadas para o autista adulto, para que ele seja inserido no mercado de trabalho, tratamento neurodivergente, que ele possa ter lá o preceptor, estudar línguas, idiomas, de acordo com o seu grau de autismo.
16: Pela proposta, os núcleos oferecerão atendimento multiprofissional, incentivo à convivência social, ao uso de tecnologias assistivas e à oferta de capacitação. O projeto, que busca estimular o atendimento a pessoas com transtorno do espectro autista na vida adulta, está sendo analisado pela comissão especial que deve votar uma nova política nacional para pessoas com autismo. Caso seja aprovado, será analisado também pelo Senado. Da Rádio Câmara, de Brasília, Raquel Queui.
8: Como se dá a inserção das pessoas com autismo no mercado de trabalho? Atualmente são 2 milhões e 400 mil pessoas com um transtorno no país. Desta população, cerca de 28% são adultos. Conheça histórias, desafios e vivências de pessoas autistas que tentam encontrar seu espaço no mercado de trabalho no mundo que ainda está aprendendo a lidar com as diferenças. A reportagem é de Isadora Marinho.
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0: E só quando ele foi diagnosticado que eu percebi que eu também era. Eu me vi nele. Justine, 40 anos.
1: No trabalho, a pausa para o café é meu pior pesadelo. Nunca sei o que dizer, nem como me comportar. Michele, 50 anos.
2: Sou muito sensível a sons e letreiros luminosos e tenho problemas com algumas formas de contato. Me preservo o máximo possível. Max, 30 anos.
3: É muito difícil com a minha namorada. Os amigos dela têm dificuldade em aceitar minhas particularidades. Não são compreensivos quanto ao fato de que não participo das conversas, não por falta de interesse da minha parte, mas só porque funciona de forma diferente. Alex, 25 anos.
4: Os depoimentos que você acabou de ouvir foram tirados do quadrinho A Diferença Invisível. Eles são fictícios, mas se baseiam na experiência de milhares de pessoas reais, que enfrentam a dor de serem muito diferentes para caber no mundo como os demais. Viver com TEA é ver o mundo de um jeito diferente. Tão diferente que, às vezes, é difícil dançar conforme a música. É difícil de acompanhar.

0: Durante muito tempo, o imaginário popular do que é uma pessoa autista era um só, o estereótipo de uma pessoa sem sentimentos e 100% dependente das outras pessoas. Mas isso vem mudando, apesar dos preconceitos. TEA é a sigla para transtorno do espectro autista. Como o nome diz, espectro. Isso significa que a definição de autismo hoje é mais complexa. As dificuldades enfrentadas por essas pessoas são amplas, diversas e muitas vezes invisíveis. E quando chegam à fase adulta, uma dificuldade maior ainda surge: a necessidade de entrar no mercado de trabalho e, principalmente, permanecer nele. Atualmente, são 2 milhões e 400 mil autistas no país. Dessa população, cerca de 28% são adultos. Eu sou Isadora Marinho e nos próximos minutos te convido a conhecer histórias, desafios e vivências de pessoas autistas que tentam encontrar seu espaço no mercado de trabalho e um mundo que ainda está aprendendo a lidar com as diferenças.
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0: O transtorno do espectro autista é uma condição de neurodesenvolvimento que afeta comportamentos, interações sociais e a comunicação em geral. Trata-se de um espectro porque o transtorno se manifesta de formas diferentes em cada pessoa e, atualmente, é dividido em níveis de suporte 1, 2 e 3. Esses níveis não definem o grau de dificuldade ou de capacidade de uma pessoa autista, mas apenas indicam o quanto ela necessita de auxílio em determinadas áreas da vida. Alguém classificado como nível 1 tem condições de levar uma vida de forma mais independente, mas pode enfrentar desafios intensos em contextos específicos. Uma pessoa nível 3 necessita de mais apoio, mas isso não quer dizer que ela também não possa desenvolver habilidades e autonomia em vários aspectos do cotidiano. Além disso, o espectro não funciona de maneira linear, mas de forma fluida, sendo assim um conjunto diverso de características, experiências e necessidades individuais, como explica o psiquiatra Felipe Caracuel.
2: A própria questão dos níveis de suporte foi algo estabelecido desde esse último manual diagnóstico da saúde mental, a gente chama de DSM-5. Ele é muito superficial para categorizar o que seria cada nível de suporte. Os níveis de suporte são fluidos, eles não são determinantes ou eternos, né? Então, um paciente com nível 3 de suporte pode, frente a tratamento mais adequado, evoluir, ter um nível 2 de suporte ou até um nível 1 de suporte. As coisas são mutáveis nesse aspecto.
0: Por isso, compreender o autismo exige ir além de classificações médicas, considerando também fatores sociais, emocionais, as barreiras impostas pela sociedade e as singularidades.
2: Os ambientes de trabalho até se propõem a destinarem algumas vagas a PCD, né? Até está incluído como uma deficiência, mas se limitam a isso, de pedir um relatório com um CID que conste o diagnóstico. Mas quando a gente reúne diversos pacientes neurodivergentes, as dificuldades e as singularidades e as próprias habilidades vão ser muito diferentes entre eles. Então, relatórios que se limitam a dizer esse paciente tem um diagnóstico de TEA nível 1 de suporte, por exemplo, é muito reducionista.
0: Quando se fala em adaptações, as pessoas pensam em coisas mais físicas, como protetores de ouvido,

0: ouvido ou ambientes com menos luz. Mas não existe um modelo único de adaptação para pessoas autistas no ambiente de trabalho, porque, como o Felipe explicou, cada pessoa dentro do espectro é de um jeito. Por isso, mais do que apenas incluir trabalhadores autistas nas empresas, é necessário contar também com profissionais capacitados, como psicólogos e equipes de gestão de pessoas preparadas para lidar com neurodiversidades, capazes de compreender quais barreiras específicas aquele trabalhador enfrenta no cotidiano e quais estratégias podem tornar o ambiente mais acessível e saudável. Através das décadas, o autismo foi classificado de diversas formas. Primeiro, ele era relacionado à esquizofrenia infantil. Só nas décadas de 70 e 80 foi reconhecido como um transtorno de neurodesenvolvimento. Os manuais de diagnóstico atuais unificaram diversos transtornos do desenvolvimento, como a síndrome de Asperger, numa única categoria, a do TEA. Essa mediação permitiu maior apoio personalizado para cada paciente, permitindo um tratamento mais adequado. Mais recentemente, a psiquiatra alemã Uta Fritsch, que contribuiu muito na pesquisa do TEA a ponto de estabelecer alguns conceitos importantes, voltou a discutir os limites da definição de espectro autista. Em entrevista à TES Magazine, ela afirmou que a definição atual do TEA pode ter se tornado ampla demais, reunindo perfis muito diferentes dentro do mesmo diagnóstico e dificultando a utilidade clínica da classificação. A fala gerou debates entre especialistas e pessoas autistas, principalmente pelo receio de que esse tipo de discussão possa abrir espaço para interpretações equivocadas e reforçar preconceitos sobre o transtorno. O psiquiatra Felipe Caracuel concorda, mas com algumas ressalvas.
1: A frase dela, concordo assim, com o que ela trouxe, mas acho que abriu precedentes para ter uma má interpretação da população no geral. Eu acho que o maior perigo, acho que foi o que ela quis transmitir, é quando a gente chama de espectro. Não que não funcione de alguma forma espectral. E com certeza, quando a gente fala do TEA, ou padrão do comportamento autístico, é muito individual entre todas as pessoas que têm esse diagnóstico. Então, acho que aí mora uma grande delicadeza de a gente ter muita dificuldade na psiquiatria ainda, de encontrar um jeito que a gente não rotule as pessoas, mas ao mesmo tempo não deixe de entender que cada um tem a sua maneira e o seu prejuízo. E lógico que não vai ser um nome que a gente vai dar que vai solucionar isso.
0: Já para o neuropsicólogo Leonardo Neves de Azevedo, a afirmação da alemã oferece riscos para o campo das pesquisas.
2: É uma afirmação perigosa, porque é uma crença que pode acabar limitando pesquisas de avançar, pode acabar desestimulando, inclusive, algumas pesquisas. É importante primeiro reconhecer esse lugar do espectro. É importante também não negar isso, porque quando você nega, você tem uma certeza. E quando a gente fala de ciência, ter uma certeza é uma coisa muito delicada, né? Que pode acarretar em muitos impactos a longo prazo. Um dos impactos é a escassez de novos estudos, por exemplo.
3: É uma doença?
4: Parece que tem a ver com vacinas.
5: Você parece tão normal.
6: Você só é meio tímida.
3: Ah, não. Mas autista é alguém que baba e bate a cabeça nas paredes.
5: Será que lá no fundo não somos todos um pouco autistas?
0: Essas frases que você ouviu agora são muito comuns, especialmente para autistas que trabalham. Uma pessoa com TEA pode até ter competência técnica alta, mas em troca disso, a exaustão é constante. Existe uma coisa chamada funcionamento intelectual e outra chamada funcionamento adaptativo. O intelectual diz respeito à capacidade cognitiva, raciocínio lógico, memória e aprendizado. Já o adaptativo é sobre conseguir lidar com demandas simultâneas, se ajustar a mudanças inesperadas, interpretar regras implícitas do ambiente e sustentar desempenho sobre muitos estímulos sensoriais, como barulhos, conversas paralelas e ruídos. Muitos autistas têm bem desenvolvido o funcionamento intelectual, mas não têm um bom funcionamento adaptativo. Na prática, isso significa que essas pessoas trabalham bem, mas se cansam muito mais rapidamente e por muito mais tempo do que uma pessoa neurotípica, ou seja, uma pessoa sem neurodivergências. É por essa razão que neuroatípicos precisam de adaptações que, por sua vez, não são só físicas. Julia Marucci, uma mulher autista que trabalha como profissional de marketing e escritora, nos conta um pouco do que é acessibilidade e inclusão na visão dela.
7: Questões de acessibilidade para o autismo é a garantia de que você não vai precisar, entre aspas, traduzir o tempo inteiro. Que você pode se comunicar de uma forma que seja um pouco mais confortável, para não ter tanto esforço e energia. E a outra pessoa vai também te encontrar no meio do caminho para vocês se entenderem. Porém, nem sempre isso é feito. Eu sinto muitas vezes que, por mais que eu possa usar meus fones com cancelamento de ruído, eu possa usar alguns materiais para estereotipias, para streaming, na hora de se comunicar, eu ainda preciso traduzir toda a minha linguagem e jeito de me expressar para parecer neurotípica. E isso, muitas vezes, é o que mais desgasta.
0: Esses desgastes, quando muito intensos, podem desencadear crises de shutdown e meltdown. Essas crises são respostas do corpo a um estado de sobrecarga sensorial e emocional e que se manifestam de maneiras opostas. O shutdown se parece com um desligamento interno. A pessoa se fecha, às vezes não consegue falar e precisa se isolar de tudo e de todos. Já o meltdown é uma explosão externa que vem com choro, gritos ou até comportamentos agressivos. É uma perda temporária do autocontrole. É importante ressaltar que os dois quadros são formas de manifestação involuntárias onde o sistema nervoso e emocional do indivíduo é acionado. É como uma crise de ansiedade, só que muito mais intensa e com muito mais nuances.

0: Nos dois casos, um ambiente calmo e, principalmente, a compreensão e o apoio dos outros são fundamentais para que a pessoa consiga se regular. Podem surgir ainda as estereotipias, como a Julia mencionou, que são movimentos ou ações repetitivas e rítmicas que ajudam nessa autorregulação. Mas essas e outras formas de aliviar a sobrecarga ainda costumam ser vistas com estranhamento por quem está de fora. O olhar de julgamento acaba fazendo com que muitos autistas sintam a necessidade de esconder comportamentos ou até partes de si mesmas no convívio social e profissional. O professor de inglês Caio César Machado nos conta um pouco de como é isso no seu dia a dia, especialmente no trabalho.
1: Eu dou aula pra muita gente diferente, então é meio difícil falar sobre esse assunto. Inclusive, é meio estranho até, porque às vezes eu tenho que esconder... Não preciso esconder, né, mas eu tenho medo de falar sobre. Porque nem todo mundo tem uma cabeça aberta ainda sobre isso. Acesso à informação sobre psicologia ainda é uma coisa, infelizmente, ainda muito recente, que tá sendo discutida de forma abrangente, né, pelo menos aqui no Brasil.
0: O medo, citado pelo Caio, é uma realidade comum para muitas pessoas autistas, especialmente no ambiente profissional. O receio de ser excluído ou tratado de forma diferente faz com que muitos escondam o diagnóstico ou evitem falar sobre suas necessidades no trabalho. Esse temor em falar sobre o assunto muitas vezes nasce da dificuldade que parte da sociedade ainda tem em compreender o autismo para além dos estereótipos. Segundo o professor, quando uma pessoa autista consegue trabalhar, estudar ou manter certa autonomia, as dificuldades são minimizadas ou ignoradas. Mas o fato de essas barreiras nem sempre serem visíveis não significa que elas não deixam de existir.
1: As pessoas não enxergam que também existem dificuldades e existem sensibilidades maiores e que a gente precisa de mais ajuda também do que pessoas neurotípicas. Então elas acham que a gente é só uma pessoa, tipo assim, um pouco diferente, não somos pessoas um pouco diferentes e que a gente não precisa de suporte.
0: Isso acaba tendo impacto direto até mesmo na busca por emprego e nas oportunidades profissionais. A Júlia mesmo passou a enfrentar dificuldades justamente nesse processo de conseguir um emprego.
2: Depois do diagnóstico, quando eu fui procurar emprego, eu acabei tendo uma experiência muito diferente. Eu precisei criar o hábito, às vezes, de pesquisar se a empresa tinha algumas políticas quanto à diversidade e acessibilidade, para saber se eu seria aceita naquela empresa. Eu precisei decidir se eu ia expor o meu laudo, meu diagnóstico, ou se não ia fazer isso. Precisei enfrentar muitos nãos, digamos assim, com desculpas esfarrapadas do tipo, não é exatamente o que a gente gostaria agora, o que a gente está procurando, sendo que durante a entrevista falou que era exatamente o que estava procurando. E às vezes não me candidatar para vagas que eu gostaria de candidatar, porque a empresa não vai ser acessível.
0: Você acabou de ouvir a primeira parte do Quebra-Cabeça, uma reportagem especial sobre autismo no mercado de trabalho. São dois capítulos no total que já estão...

0: estão disponíveis em radio.câmara.leg.br. A produção, texto e apresentação é de Isadora Marinho, a edição de Marcelo Larcher e Cibele Colmanetti e trabalhos técnicos de Vinícius Feidit e Everson Urani.
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2: Termina aqui o Câmara Notícia com a apresentação de Tércia Guimarães e trabalhos técnicos de Bibiano Nunes, Gilson Ribeiro, Marinho Magalhães, Gilmar Nunes e Antônio Marcos. Direção de imagens, Glaucio Branquinho. Edição de Marcelo Lacher e Ana Raquel Macedo. Diretora da Rádio Câmara, Verônica Lima. Diretor executivo de comunicação e mídias digitais, Cláudio Araújo. Secretário de comunicação, deputado Marcos Beltrão. Secretário de participação, interação e mídias digitais, deputado Guilherme Uchoa. Sugestões, críticas e comentários podem ser enviados para o nosso e-mail radio@câmara.leg.br ou também para o WhatsApp da Rádio Câmara pelo número 61 999 78 9080. Ótima terça para você, encontro marcado amanhã às 7h30. Até lá.
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10: A gente também fala tupi.
6: A caatinga é o bioma predominante na região Nordeste. Essa palavra vem do tupi e é formada por caá, que significa mato, mas tinga, que quer dizer branco. Logo, caatinga é uma mata clara ou branca, porque ela fica assim durante o período da seca. Já o mandacaru é uma espécie de cacto típico do semiárido, e seu nome vem de como a planta é chamada em tupi, yamacaru.
10: A gente também fala tupi, uma parceria Rádio Senado.
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1: 2h04.

0: Peraí, pô, tem que terminar a música.
1: Já acabou, não?
2: Deixa pra lá, rapaz, ninguém tá escutando mais, não.
3: Pô, eu tô apressado, deixa eu ir embora, pelo amor de Deus.
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7: A gente também fala tupi.
8: O Tatu Bola foi a mascote da Copa do Mundo de Futebol, que aconteceu no Brasil em 2014. A palavra tatu vem do tupi e é um nome genérico para mamíferos que têm o corpo coberto por uma carapaça. Essa característica estaria na origem do seu nome. Tatu vem de ta, que seria casco, escama, mais tu, que significa encorpado, duro. Logo, tatu é o animal do casco duro.
7: A gente também fala tupi, uma parceria Rádio Senado.
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10: 2:17.

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5: A gente também fala tupi.
6: O cajá, ou taperebá, é uma fruta rica em sais minerais e vitaminas. O nome cajá tem origem no tupi acaiá ou caiá, que significa fruta de caroço, formado a partir de canga, que quer dizer osso ou caroço, mais iá, variação de ibá, que seria fruto. Já taperebá, em tupi, significa fruto de tapera, palavra para casa velha ou aldeia abandonada.
5: A gente também fala tupi, uma parceria Rádio Senado.
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8: 2:33.

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3: A gente também fala tupi.
4: Ita significa pedra em tupi e aparece na composição de várias palavras, especialmente em nomes de lugar. O Ministério das Relações Exteriores é conhecido por Itamaraty, que significa Rio de Pedras Pequenas. Já a grande usina hidrelétrica entre o Brasil e o Paraguai se chama Itaipu e quer dizer pedra em que a água faz barulho.
3: A gente também fala tupi, uma parceria Rádio-Senado.
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6: 2h48.

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0: 3:04.

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15: A gente também fala tupi.
16: O nome do Parque Nacional de Jericoacoara, no Ceará, vem do tupi. É formado por iurucuá, termo para tartarugas marinhas, mais coara, toca, buraco, refúgio. Portanto, Jericoacoara quer dizer toca das tartarugas marinhas. Já a palavra iurucuá, para tartaruga, pode vir de uru mais coá e significaria pescoço que se encolhe.
15: A gente também fala tupi. Uma parceria Rádio Senado.
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18: 3:18.

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4: A gente também fala tupi.
5: A Baía de Guanabara, no Rio de Janeiro, é uma das formações geográficas mais conhecidas do Brasil com suas belas paisagens. A palavra Guanabara vem do tupi e significa Baía que parece o mar, formada por Guá, que quer dizer Baía ou enseada, mais Anã, Dirana, que é semelhante, mais Pará, que significa mar. Guanabara.
4: A gente também fala tupi. Uma parceria Rádio Senado.
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6: 3:34.

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5: A gente também fala tupi.

0: que significa fruta de caroço, formado a partir de canga, que quer dizer osso ou caroço, mais iá, variação de ibá, que seria fruto. Já taperebá, em tupi, significa fruto de tapera, palavra para casa velha ou aldeia abandonada.
1: A gente também fala tupi, uma parceria Rádio Senado.
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3: 3h47.

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2: As sessões solenes representam momentos significativos no calendário legislativo, onde o plenário se reúne para celebrar eventos relevantes ou prestar homenagens a pessoas que se destacam dentro e fora da instituição. Durante essas sessões, é deliberado o requerimento de qualquer deputado. Uma característica marcante das sessões solenes é a permissão para a presença de convidados especiais, tanto à mesa quanto no recinto do plenário. Isso cria um ambiente que prestigia figuras importantes para a sociedade potiguar, fortalecendo laços e reconhecendo contribuições significativas para o Estado. As sessões solenes na Assembleia Legislativa do Rio Grande do Norte são momentos de celebração, reconhecimento e prestígio, reforçando o papel da instituição como um espaço de valorização e representatividade.
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6: A gente também fala tupi.
7: Eu ando jururu, cantava Rita Lee, a rainha do rock no Brasil. Jururu é uma expressão tupi muito usada na língua falada e significa triste, sem alegria. A palavra é formada por yuru, que quer dizer boca, mais ru, que seria fechada, calada. Ou seja, quem está jururu está tristonho, não quer saber de conversa e fica com os lábios cerrados, de boca fechada.
6: A gente também fala tupi, uma parceria Rádio Senado.
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8: 4 e 3.

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0: Minuto da Inclusão.
1: Olá, Brasil! Existem diversas palavras e expressões incorretas referentes às pessoas com deficiência, que, na verdade, traduzem preconceitos presentes na sociedade. Inválido, paralítico, excepcional ou portador de necessidades especiais são alguns exemplos usados ao longo da história e ainda hoje muito difundidos. Esses termos indicam ideias erradas, pois estão relacionados com as noções de incapacidade, ineficiência e dependência. A expressão correta é pessoa com deficiência, ou seja, primeiro vem a pessoa e depois sua deficiência, que representa uma condição também determinada pelo meio econômico e social no qual a pessoa está inserida. Assim, quanto mais acessível for o ambiente social, menor é a limitação da pessoa. Portanto, vamos usar e divulgar o termo correto e o seu significado, e com isso, combater o preconceito. Tuca Munhoz para o Minuto da Inclusão.
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4: A gente também fala tupi.
5: Açu e guaçu são termos do tupi antigo, usados na forma de sufixo, que significam grande ou indicam aumentativo. São o oposto de mirim, outra expressão que vem do tupi, mas significa pequeno, miúdo, e serve para formar o diminutivo de nomes. Tanto açu quanto mirim aparecem em diversas palavras, como tucunaré-açu e tamanduá-mirim.
4: A gente também fala tupi. Uma parceria Rádio Senado.
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7: 4:20.

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3: A gente também fala tupi.
2: A caatinga é o bioma predominante na região Nordeste. Essa palavra vem do tupi e é formada por caá, que significa mato, mais tinga, que quer dizer branco. Logo, caatinga é uma mata clara ou branca, porque ela fica assim durante o período da seca. Já o mandacaru é uma espécie de cacto típico do semiárido, e seu nome vem de como a planta é chamada em tupi, yamacaru.
3: A gente também fala tupi. Uma parceria Rádio Senado.
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5: 4h34.

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1: A gente também fala tupi.
2: O nome Sergipe tem origem no tupi e significa no Rio dos Siris. É formado por Seri, que quer dizer Siri, mais I, palavra para água ou rio, mais P, que significa a preposição em, no. O Siri é uma espécie de crustáceo encontrado em locais de areia ou de mangue. O termo Siri também vem do tupi e tem um significado

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2: Hoje vamos mergulhar nos valores, missão e objetivos da Assembleia Legislativa do Rio Grande do Norte. A Assembleia Legislativa tem a missão de representar a sociedade potiguar, promovendo o Estado Democrático de Direito. Isso significa legislar e fiscalizar a administração pública em consonância com os interesses da população. Os valores que guiam a atuação da Assembleia são fundamentais: ética, igualdade,

0: liberdade de expressão, respeito e transparência são pilares essenciais para uma legislação justa e eficaz. Dentro dos objetivos desta Casa está o cumprimento dos processos legislativos, apresentando proposições de lei e conduzindo a tramitação dos projetos nas comissões, sempre em conformidade com a Constituição Estadual e o Regimento Interno da Assembleia Legislativa do Rio Grande do Norte. Assim, a Assembleia garante a participação democrática e pública, sendo uma referência de excelência na ação legislativa, trabalhando de maneira informativa e com transparência.
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6: A gente também fala tupi.
7: Peteca é uma palavra de origem tupi que vem do verbo petec. Esse termo significa bater com a palma da mão, espalmar. Isso porque, durante a brincadeira, a peteca é jogada para cima e mantida no ar enquanto as pessoas ficam batendo com a palma da mão. Daí vem a expressão deixar a peteca cair, que quer dizer errar, falhar, vacilar.
6: A gente também fala tupi. Uma parceria Rádio Senado.
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9: 5:04.

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5: A gente também fala tupi.
6: Muqueca, paçoca, pamonha, tapioca. Os nomes dessas comidas típicas são palavras que vêm do tupi. Mas tanto os ingredientes quanto o modo de preparo também foram herdados da culinária tradicional de povos indígenas. Todos esses pratos são iguarias indígenas que

0: enriquecem a culinária brasileira de norte a sul do país.
1: A gente também fala Tupi. Uma parceria Rádio Senado.
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3: 5:17.

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5: A gente também fala tupi.
1: Há pessoas que não abrem mão da pipoca quando vão assistir a um filme. Pipoca é uma palavra de origem tupi e é formada pelos termos pir, pira, que significa casca, pele, mais poca, que quer dizer estourar, arrebentar. Então, pipoca é a pele estourada dessa espécie de grão de milho que arrebenta quando é colocada no fogo.
5: A gente também fala tupi, uma parceria Rádio Senado.
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7: 5h33.

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1: A gente também fala tupi.
5: Ita significa pedra em tupi e aparece na composição de várias palavras, especialmente em nomes de lugar. O Ministério das Relações Exteriores é conhecido por...

0: Itai se chama Itaipu e quer dizer pedra em que a água faz barulho.
1: A gente também fala tupi, uma parceria Rádio Senado.
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3: 5h48.

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2: 6:03.
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O Criador deixou a humanidade aqui na Terra e foi para algum outro lugar do cosmos. Um dia, ele se lembrou de nós e disse: ah, eu deixei minhas criaturas lá na Terra. Preciso ver o que elas se tornaram. Mas enquanto fazia esse movimento incrível de vir até aqui nos ver, ele pensou: e se eles tiverem se tornado algo pior do que eu posso conceber? O melhor seria não ter um encontro pessoal com eles. Vou fazer o seguinte: vou me transformar em uma outra criatura para ver as minhas criaturas. Ele se transformou num tamanduá e saiu pela campina. Em certo momento, um grupo de caçadores, munidos de bordunas e laços, se encostaram numa paisagem, avançaram sobre ele, o prenderam e levaram para o acampamento com a intenção óbvia de comê-lo. Duas crianças gêmeas que observavam a cena evitaram que ele fosse levado para a fogueira,

0: partir. 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
1: 6 e 8.

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6: A gente também fala tupi.
7: Inezita Barroso, ícone da música caipira, cantava: o rio de Piracicaba vai jogar água para fora, quando chegar a água, dos olhos de alguém que chora. A palavra Piracicaba vem do tupi e dá nome aos trechos de um rio onde há uma queda d'água ou formação natural que impede a passagem dos peixes. É formada por pirá, que significa peixe, mais cicaba, que seria chegada, término.
6: A gente também fala tupi, uma parceria Rádio Senado.
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9: 6:20.
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Eram três garotos, tipo de uns 15 anos. Nunca vi na área esses garotos brancos. Duas meninas louras com boné cor de rosa, reescrevendo as linhas da conhecida história. Eu já contei essa história pra vocês? Vocês conhecem já, né? Ela é mais ou menos assim.

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1: Olá, estamos começando mais um Jornal da Assembleia. Confira na edição de hoje. A Assembleia Legislativa presta homenagem ao ex-presidente da Fierne, Bira Rocha. Bancários do Rio Grande do Norte seguem mobilização nacional e aderem à greve por tempo indeterminado. Semana do Cinema tem ingressos a partir de R$ 10 em Natal e Mossoró. Eu sou Carlos Henrique Góes e trago essas e outras notícias agora.
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1: A Assembleia Legislativa do Rio Grande do Norte prestou homenagem ao ex-presidente da Fierne, Bira Rocha, durante sessão plenária. Detalhes com o repórter Cleide Villanova.
2: Na sessão ordinária desta terça-feira, na Assembleia Legislativa, os parlamentares se solidarizaram com amigos e familiares do empresário Abelírio Vasconcelos da Rocha, conhecido como Bira Rocha, que teve atuação nos setores empresarial e agropecuário do Rio Grande do Norte. Bira Rocha faleceu na última quinta-feira, dia 3, aos 84 anos. Ele presidiu a Federação das Indústrias do Rio Grande do Norte, a Fierne, foi vice-presidente da Confederação Nacional da Indústria, a CNI, além de secretário de Estado e conselheiro do ABC Futebol Clube. O deputado Hermano Moraes apresentou moção de pesar em plenário pelo falecimento do empresário.
3: Pioneiro e ousado na iniciativa privada, exerceu uma liderança muito forte no meio empresarial. Foi presidente da Federação da Indústria, foi membro da Confederação Nacional da Indústria, e sempre inquieto, defendendo grandes projetos, grandes ideias, chamava a atenção de todos, daqueles que concordavam com suas ideias e daqueles também que o respeitavam exatamente pela forma ousada como enxergava o Rio Grande do Norte. Eu quero aqui prestar a minha solidariedade à sua família, à sua esposa, aos seus filhos, que ele prezava tanto, ele que era um homem de família também. Quero também fazer um registro do seu amor pelo esporte, especialmente pelo ABC Futebol Clube. É um clube ao qual dedicou também a sua vida com muito amor.
2: O presidente da Assembleia Legislativa, deputado Ezequiel Ferreira, também lamentou a partida do empresário Bira Rocha e subscreveu a moção de pesar apresentada em plenário.
4: Bira era uma referência não só para esse setor, mas para todo o Rio Grande do Norte, pela sua visão, pela sua competência e pela sua capacidade. Perde o Rio Grande do Norte, um dos homens mais inteligentes, na minha opinião, que eu tive a oportunidade de conhecer e de conviver. Quero aqui subscrever o voto pesar justo que Vossa Excelência faz em homenagem a esse grande norte riograndense.
2: Ainda na sessão desta terça-feira, foi colocado em pauta o combate à violência contra a mulher. O deputado Kleber Rodrigues comemorou a implantação da Casa da Mulher com o apoio da Patrulha Maria da Penha para a proteção e acolhimento às mulheres vítimas de violência no município de Macaíba, que conta também com a disponibilização de uma rede de apoio profissional para atender a essas mulheres. Cleide Villanova para o Jornal da Assembleia.
1: Os bancários do Rio Grande do Norte iniciaram nesta terça-feira paralisação por tempo indeterminado. A greve já tinha sido aprovada em Assembleia Geral, realizada na última terça-feira, dia 1º, logo após a categoria rejeitar a proposta de reajuste de 0,6%, que foi apresentada pela Federação Nacional dos Bancos, a FENABAN, percentual que, de acordo com o sindicato, não atendia às reivindicações dos trabalhadores. O presidente do Sindicato dos Bancários do Rio Grande do Norte, Alexandre Cândido, elenca mais algumas razões na pauta de reivindicação da categoria: melhoria salarial, participação nos lucros, mas não apenas isso. O presidente do Sindicato dos Bancários do Rio Grande do Norte, Alexandre Cândido, nos conta quais são as outras solicitações dos empregados públicos do setor bancário.
5: Informando que entramos em greve devido à péssima negociação da patronal, né, a proposta ridícula de 0,6% mais INPC. Esse mês de setembro, o INPC ele vem deflacionário, acompanhando os meses anteriores. Provavelmente vai sair agora dia 11 do 9, provavelmente deve vir aí 3,5%, mais o 0,6% proposto pela patronal, chega aí a 4,1%. A gente sabendo que a partir de setembro vem aí inflacionar de novo. E a gente ainda está perdendo aí salário. É, a proposta de um grupo de banqueiros aí que juntos faturam mais de 250 bilhões por ano é muito pífia. É aquém daquele trabalho que nós executamos no banco para eles. Então, pedimos melhorias salariais. Além disso, fim das metas abusivas, vindo à sede moral, que vem adoecendo a categoria bancária, é uma categoria altamente adoecida, com o maior índice de suicídio nacional. Colegas aí vêm adoecendo por problemas psíquicos. Isso vem piorando a qualidade de atendimento nas agências. Vemos aí fechamento de agências, que piora para a população o atendimento. Essa digitalização aí, que eles dizem que melhora para o atendimento ao público, não é isso. Eles estão tirando os colegas das agências. E essa semana mesmo estive aí na agência da Caixa Econômica, eram 60 pessoas para ser atendida por 4 colegas. Isso adoece.
1: O chefe sindical defende a ampliação do quadro funcional e a diminuição do valor das taxas que são cobradas à população.
5: É essa a qualidade de atendimento que quer dar? Não é essa não, pessoal. A gente tem que melhorar a quantidade de pessoas nas agências, dar mais atendimento humano e melhor a população. Diminuir as tarifas e as taxas aí, porque a população precisa disso.
1: Apesar de a mobilização ser nacional, o calendário varia de estado para estado. No Pará, a greve começou no dia 4. Já no Rio Grande do Norte, no Maranhão, nesta terça-feira, dia 8. No entanto, segundo o cronograma apresentado pela categoria, o movimento ganha todo o Brasil na próxima quinta-feira, dia 10. Da Rádio Assembleia do Rio Grande do Norte, Carlos Henrique Góes. Semana do Cinema tem ingressos a partir de R$ 10,00 em Natal e Mossoró. Detalhes com Bárbara Freire.
0: A Semana do Cinema vai ofertar ingressos promocionais a partir de R$ 10,00 em cinemas de Natal e Mossoró entre esta quinta-feira e a próxima quarta-feira. A campanha nacional reúne redes exibidoras com preços reduzidos para sessões durante o período. A regra geral da promoção estabelece ingressos por R$ 10,00 para sessões iniciadas antes das 17 horas e por R$ 12,00 para sessões a partir das 17 horas. A condição vale para sessões tradicionais e também aos finais de semana. Pré-estreias, shows e salas especiais não fazem parte da promoção. Em Natal, participam da campanha

0: Cinemark, Cinépolis, Cineflix e MovieCon. Em Mossoró, a programação será oferecida pelo Multicine Cinemas, no Partage Shopping. Os valores e condições variam conforme a rede e o tipo de sala.
1: A seguir você confere. Comissão de Constituição e Justiça da Casa aprova projeto de lei sobre recarga individual de carros elétricos. Mossoró volta a ter voos da Azul duas vezes por semana. Caixa Econômica passa a oferecer modalidade de Pix parcelado.
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1: A Comissão de Constituição, Justiça e Redação da Assembleia Legislativa do Rio Grande do Norte reuniu nesta terça-feira em reunião ordinária para deliberar sobre as matérias que estavam em pauta na comissão. Entre elas, uma proposição que altera a lei estadual sobre recarga individual de carros elétricos. O projeto de lei número 370 de 2026, que altera a lei estadual número 12.794, também desse ano, que dispõe sobre o direito à instalação de estação de recarga individual para veículos elétricos em edificações residenciais e comerciais. A comissão aprovou o projeto. O projeto de lei em tramitação inclui o termo de responsabilidade técnica como documento hábil de responsabilidade técnica. Além dele, foram aprovados o projeto de lei número 261, que institui o Programa Estadual de Prevenção de Quedas de Pessoas Idosas, o projeto de lei complementar número 19 do Tribunal de Justiça do Rio Grande do Norte, que altera a redação dos artigos 24, 28, 33, 34, 35 e 36 da Lei Complementar número 643, que trata da divisão e organização judiciária do Estado do Rio Grande do Norte. Além do projeto de resolução número 10 de 2026, de iniciativa da mesa diretora da Assembleia, que denomina o edifício deputado Moacir Torres Duarte o anexo da Assembleia Legislativa. A comissão também votou pela admissibilidade das matérias de reconhecimento como patrimônio histórico, cultural, imaterial, religioso ou turístico, a panificação, a Rádio Libertadora Mossoroense Limitada, do município de Mossoró, a Rádio Nordeste Evangélica, do município de Natal, e a Corrida Antônio Félix, que é realizada no município de Parelhas. A CCJ também votou e aprovou as matérias que reconhecem como utilidade pública estadual a Associação Desportiva Cultural Cruzeiro Açu, com sede no município de Açu, a Associação de Mulheres, Jovens e Agricultores Familiares de Olho d'Água do Mato e Adjacências, a Associação dos Moradores do Sítio Limoal, a Cooperativa dos Mineradores da Serra do Porção, em Ouro Branco, e a Federação Norte Rio Grandense de Beach Tênis, com sede e fórum no município de Natal. Da Rádio Assembleia do Rio Grande do Norte, Carlos Henrique Góes. Mossoró volta a ter voos da Azul duas vezes por semana. Detalhes com o repórter Cleide Villanova.
8: Após 18 meses sem voos entre Mossoró e Recife, a rota foi retomada no último dia 3 de

0: setembro, através da empresa Azul Linhas Aéreas, e terá dois voos semanais entre as duas cidades. A reativação da rota ocorre após uma parceria entre o governo do estado e a Azul, com base em um decreto de incentivo no ICMS sobre o querosene de aviação. O secretário de Desenvolvimento Econômico do Rio Grande do Norte, Laíre Rosado Neto, apontou que o terminal passa por obras de modernização e ampliação, com investimentos estimados em 100 milhões de reais, e afirmou que a reforma vai possibilitar também a operação de outras empresas no local. O secretário falou ainda sobre a importância desta retomada dos voos para a economia da cidade de Mossoró.
1: A retomada desse voo da Azul representa muito mais do que um simples voo. Ao longo do tempo que a Azul operou aqui, a maioria dos passageiros era do corporativo, era turismo de negócios, pessoas que vinham fazer negócios aqui. Então, para o nosso desenvolvimento, para o desenvolvimento econômico da cidade é muito importante, além do turismo, que agora Mossoró volta ao mapa, né, aéreo do país, e a gente está conectado não só ao Brasil, mas ao mundo.
0: Laíre Rosado Neto esclareceu sobre a natureza dos voos que chegam a Mossoró e que concentra boa parte para eventos e negócios na região.
1: Quando a gente fala em turismo, muita gente pensa somente em passeio, mas o turismo é também um turismo de negócios, turismo de eventos, e Mossoró é uma cidade que tem muitos eventos. Não é só o Cidade Junina, não que faz parte do nosso calendário, é o nosso principal evento, mas tem eventos na área médica, evento de negócios, petróleo e gás, fruta, e esses eventos ganham muito com a retomada dos voos. E as pessoas que vêm fazer negócios aqui também.
0: O presidente da Improtur, Raoni Fernandes, falou sobre os motivos que levaram ao fechamento temporário do aeroporto de Mossoró e enfatizou que a política tributária do estado foi de grande importância para favorecer a reativação do aeroporto.
2: Né? A verdade é que agora, a partir do fim desse ano, Mossoró vai poder se conectar com o mundo através de três companhias aéreas nacionais e não somente a Azul. Mas hoje, de fato, nós estamos retomando um voo que, na verdade, não deveríamos nem ter parado de voar, né? Foram fatalidades que aconteceram, todos sabem. Uma outra ATR da Voipés caiu no sul do país. Isso alertou as manutenções dos ATRs, mais ATRs da Azul foram para solo. E a própria Azul entrou em Chapter 11, né? E precisou rediscutir a sua estratégia de distribuição de praças e impactou na retirada de Mossoró. A política tributária, uma das mais modernas do Brasil, foi assertiva para fazer atrair a Azul a retomar o voo para Mossoró e atrair também olhares das outras, que já estão em diálogo para começar as operações também no aeroporto de Mossoró.
0: O aeroporto de Mossoró opera dois voos semanais, às quintas-feiras e aos domingos, com saída de Mossoró às 14h50 e a saída da cidade de Recife acontece às 12h50. Cleide Villanova para o Jornal da Assembleia.
3: Caixa Econômica passa a oferecer modalidade de PIX parcelado. Bárbara Freire traz detalhes.
4: A Caixa Econômica está oferecendo aos clientes pessoa física a possibilidade de parcelamento de transferências e pagamentos feitos por PIX. A nova funcionalidade está disponível para as transações feitas diretamente no aplicativo Caixa. A medida é realizada por meio de contratação de crédito, no momento da transação. A Caixa já disponibiliza outras ferramentas como o agendamento PIX, PIX automático, PIX por aproximação via Google Pay. O Banco Público informou que os clientes com limite disponível, os valores para contratação variam entre R$ 350 mil, reais, com prazo de pagamento de até 12 meses e taxas de juros conforme relacionamento com o banco. As condições da operação estão disponíveis no aplicativo do banco. O cliente pode concluir a transação e realizar a transferência PIX com uma autenticação, mas é necessário atualizar o app Caixa para a versão mais recente. Ainda de acordo com o banco, os clientes que ainda não têm a opção habilitada podem manter seus dados cadastrais atualizados e utilizar regularmente os produtos e serviços da Caixa para ampliar o relacionamento e destravar a funcionalidade em avaliações futuras, conforme os critérios de crédito e análise de risco adotados pela Caixa.
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3: A previsão do tempo para Natal nesta quarta-feira traz sol com algum

0: Algumas nuvens e chuva passageira. À noite, muitas nuvens, mas com tempo firme. Máxima de 28 e mínima de 25 graus. Eu sou Carlos Henrique Góes e essas foram as principais notícias de hoje no Jornal da Assembleia. Nós voltamos amanhã às 7h30 com a reprise desta edição. Até lá.
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2: 6h48.

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6: 6h49.

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0: 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As notícias do governo federal que movimentaram o país no dia de hoje.
1: Olá, boa noite.
2: Boa noite para você que nos acompanha em todo o país.
1: Terça-feira, 8 de setembro de 2026.
2: Vamos aos destaques do dia.
1: Proteção da biodiversidade.
2: Novas unidades de conservação ambiental são criadas no Amazonas e no Piauí.
1: Decretos também formalizam concessões para manejo florestal sustentável.
2: Doenças raras. 65 em cada 100 mil brasileiros convivem com alguma condição de saúde incomum.
1: O Sistema Único de Saúde acolhe pacientes, realiza o diagnóstico e realiza acompanhamento multidisciplinar.
2: Quem fala sobre o assunto é Natan Monsores, coordenador de doenças raras do Ministério da Saúde.
3: Em sua maioria, essas doenças são doenças de origem genética que afetam predominantemente crianças, mas também podem acontecer em adultos, em pessoas idosas.
1: Semana da Pátria.
2: Brasil celebra os 204 anos da independência.
1: E você vai conhecer alguns dos heróis que ajudaram a construir a nação brasileira em reportagem especial de Luana Karen.
4: A praça que abriga os três poderes da República em Brasília também guarda a memória daqueles que se dedicaram a um ideal de nação. O livro de aço reúne os nomes dos heróis brasileiros oficialmente reconhecidos.
2: Hoje, na apresentação da do Brasil, eu, Mariana Jungmann e Luciano Seixas.
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2: Novas unidades de conservação ambiental foram criadas a partir de decretos assinados hoje.
1: As medidas também criam e ampliam reservas de desenvolvimento sustentável e parques nacionais.
2: As ações marcaram as celebrações pelo Dia da Amazônia, comemorado no último dia 5.
4: Em comemoração ao Dia da Amazônia, celebrado em 5 de setembro, foram criadas 4 reservas de desenvolvimento sustentável no Amazonas. As unidades ficam na região de influência da BR-319, no sul do estado, e somam cerca de 669 mil hectares. O ministro do Meio Ambiente e Mudança do Clima, João Paulo Capobianco, disse que é preciso agir de forma preventiva diante das mudanças provocadas pela pavimentação de rodovias.
5: A presença do Estado precisa se antecipar às pressões decorrentes da ampliação do acesso, pois os anúncios de abertura ou de asfaltamento estimulam a ocupação.

0: ocupação desenfreada, a grilagem de terra e a invasão, impactando negativamente de forma irreversível populações e o meio ambiente.
1: Foi anunciada também a ampliação em mais de 7 mil hectares do Parque Nacional de Sete Cidades, no Piauí. A medida tem o potencial de proteger espécies ameaçadas e de favorecer o turismo no parque. Em outra ação, o Banco Nacional de Desenvolvimento Econômico e Social, BNDES, destinou recursos para restauração ecológica de mais de 10 mil hectares na área de proteção ambiental do Xingu, no Pará. Também foram destinados recursos do Fundo Amazônia ao projeto Naturezas Quilombolas, para apoio à gestão territorial de comunidades quilombolas na Amazônia Legal. O BNDES ainda divulgou o resultado do edital para projetos de restauração e fortalecimento da Bacia do Xingu, em Mato Grosso. A diretora socioambiental do BNDES, Tereza Campelo, destacou a importância da recuperação da floresta.
2: A restauração da floresta é absolutamente fundamental, não só para proteger esse território, para garantir emprego e renda, para garantir que a Amazônia não chegue naquele ponto de não retorno.
1: Também em comemoração ao Dia da Amazônia, o Serviço Florestal Brasileiro assinou contratos de concessão das unidades de manejo florestal 2 e 3 da Floresta Nacional de Humaitá, no Amazonas. Os contratos terão duração de 40 anos e abrangem 162 mil hectares. Reportagem Luana Karen.
3: Mais de 1000 acidentes de trânsito foram registrados nas rodovias federais durante o feriadão da Independência, com 66 mortes.
4: Os números foram divulgados pela Polícia Rodoviária Federal.
3: O foco da fiscalização este ano foi o uso de álcool pelos motoristas. Mais de 900 pessoas foram autuadas por embriaguez ao volante.
5: De olho nos motoristas que insistem em beber e dirigir, a Polícia Rodoviária Federal encerrou mais uma operação de fiscalização entre a sexta-feira, dia 4, e a segunda-feira, 7 de setembro. A Operação Independência foi a primeira ocorrida depois que o CONTRAN, Conselho Nacional de Trânsito, definiu novas regras na fiscalização de alcoolemia. Agora, a lei seca passa a prever um pré-teste ou teste passivo. Somente se for detectado algum indício de embriaguez neste teste inicial, é que o condutor será encaminhado ao uso do bafômetro. A prática já é adotada pelos agentes da Polícia Rodoviária Federal, como destaca o coordenador-geral de comunicação institucional da PRF, Matheus de Paula.
6: O foco deste ano foi a questão da mistura álcool e direção. Na verdade, essa já é uma fiscalização que a PRF faz constantemente. Nesse feriado, foram cerca de 54 mil testes de alcoolemia realizados em todo o Brasil, onde nós autuamos 993 motoristas por embriaguez ao volante.
5: Ao todo, os agentes registraram 1.031 sinistros de trânsito, com 66 mortos e 1.074 feridos. Mais de 24 mil veículos foram flagrados com a velocidade acima do permitido, 5.404 motoristas foram autuados por ultrapassagens irregulares, 2.610 por não utilizarem o cinto de segurança e 461 por transportarem crianças fora das cadeirinhas. Reportagem Graziele Bezerra.
4: Pessoas que vivem com doenças raras são acolhidas no Sistema Único de Saúde por um protocolo que já existe há mais de 10 anos.
3: É a Política Nacional de Atenção Integral às Pessoas com Doenças Raras. Ela estabelece procedimentos para diagnósticos, tratamentos e melhoria da qualidade de vida dos pacientes.
4: Nós conversamos com o coordenador de doenças raras do Ministério da Saúde, Natan Monsores, sobre a política e a assistência prestada pelo SUS para quem vive com condições incomuns e de difícil identificação. Acompanhe. Olá, doutor Natan Monsores, um prazer ter o senhor com a gente aqui na Voz do Brasil para a gente falar sobre doenças raras, né? Eu queria que o senhor começasse, então, dizendo aí para o nosso ouvinte, o nosso espectador, o que, que define uma doença como rara e se há alguma estimativa de quantas pessoas existem hoje no Brasil com esse tipo de doença.
7: Doença rara para o Ministério da Saúde é um tema

0: de bastante relevância. Primeiro aqui, né, agradecer pelo convite e desejar aí para todos os ouvintes também um excelente dia. Mas vamos lá, para o Ministério da Saúde, doença rara é aquela que acomete, né, 65 pessoas a cada 100 mil brasileiros. Em sua maioria, essas doenças são doenças de origem genética que afetam predominantemente crianças, mas também podem acontecer, né, em adultos, em pessoas idosas, de acordo com a natureza da própria doença. As estimativas globais que a gente tem para esse grupo de condições é de que entre 2,5%, 3% a 6% de toda a população do planeta seja afetada em algum momento por alguma dessas doenças raras. Então, essa estimativa ela acaba se replicando aqui no Brasil também, tá? Então, é essa faixa, são muitos milhões de brasileiros. Precisar o número é sempre muito difícil, tá? Porque cada doença traz a sua contribuição numérica para o escopo brasileiro. E as doenças que acontecem aqui no Brasil não necessariamente replicam o que acontece em outros lugares do mundo. Mas nesse momento a gente tem trabalhado bastante em melhorar essas estatísticas.
1: Existe hoje uma política nacional de atenção integral às pessoas com doenças raras, né? Como é que essa política estabelece o acolhimento, o encaminhamento para pessoas com doenças raras no SUS, coordenador? Existe alguma diferença em relação ao acompanhamento de uma doença comum?
0: Existem algumas diferenças importantes, sim. Então, um percentual das crianças, né, identificadas com doenças raras vem de uma ação que existe há quase 20 anos aqui no Ministério da Saúde, na verdade há mais de 20 anos aqui, que é o Programa Nacional de Triagem Neonatal. É o famoso teste do pezinho, né, no qual é coletada, né, algumas gotinhas de sangue, né, do pé do bebê para fazer uma série de exames e depois, né, essas crianças serão acolhidas pelo sistema de saúde. Então, por exemplo, essa é uma grande porta de entrada que a gente tem. As outras portas de entrada são os serviços de referência em doenças raras. Hoje são mais de 50 serviços no Brasil, boa parte deles está associada a hospitais universitários, e esses serviços eles recebem a chancela, a orientação da rede de atenção à saúde do Estado para que os casos, né, suspeitos de doenças raras sejam encaminhados para lá. Esses serviços hoje, eles contam com um exame genômico, por exemplo, que é o sequenciamento de episoma, que ajuda a diagnosticar essas crianças, essas pessoas, né, para que elas consigam alcançar o diagnóstico necessário.
2: Então, eu suponho que quando o médico, ali nos primeiros momentos, né, de acompanhamento do bebê, identifica que ele tem alguma condição e outras doenças mais comuns são descartadas, ele encaminha, então, a família para procurar esse serviço de referência, que o senhor disse que geralmente está nos hospitais universitários, né?
0: Isso. O fluxo estabelecido pelos estados geralmente é o seguinte, né, a atenção primária, os postos de saúde, as unidades básicas de saúde, as emergências, né, algumas dessas crianças e adultos acabam, né, sendo identificados, né, em situações de alguma gravidade já, essas pessoas são encaminhadas, né, pela regulação, que é uma área, né, da Secretaria de Saúde que estabelece filas, vagas, processos de atendimento. A regulação encaminha esses pacientes para esses serviços ultra especializados e lá nesse serviço o paciente vai ter contato com um geneticista, com um nutricionista, uma equipe multiprofissional que vai tentar acolher as suas necessidades. Então, o fluxo de modo geral é esse. Mas para algumas doenças, não necessariamente o lugar de atendimento é um serviço de referência em doença rara. Então, muitos pediatras, muitos neurologistas, muitos endocrinologistas também, né, conseguem conduzir o manejo, né, o atendimento dessas doenças.
1: Coordenador, nós temos aqui uma pergunta do Marco Aurélio Cardoso. Ele é presidente de uma associação de familiares e pessoas com síndrome de Prader-Willi, uma doença rara que, entre outras coisas, causa hiperfagia, ou seja, fome acima do normal e, consequentemente, obesidade. Ele menciona outro sintoma da doença e faz uma pergunta. Vamos ouvir.
3: A hipotonia neonatal é o principal sinal de alerta da síndrome de Prader-Willi, logo ao nascimento. Sabendo disso, a SPDA Brasil uniu mais de 10 associações de síndromes raras que compartilham esse mesmo sintoma. Como o Ministério da Saúde pode colaborar conosco para divulgar uma diretriz ou fluxo de orientação para os profissionais da rede pública de saúde, ajudando a encurtar a jornada dessas famílias em busca de um diagnóstico precoce?

0: Então, vou responder aqui essa pergunta maravilhosa e dar uma oportunidade da gente entender como é que a rede funciona. A Prader-Willi, né, um quadro sindrômico, é muito caracterizado por essa questão da hipotonia e da dificuldade, por exemplo, do bebê em fazer a sucção, né, do peito da mãe, né, o aleitamento materno, ele fica prejudicado. E logo do início, essa criança tem dificuldades com ganho de peso. Então, olha como é que é importante a gente ter um instrumento da atenção primária, né, para poder acompanhar isso. Hoje, o Brasil disponibiliza para as famílias a caderneta da criança, que é um instrumento, né, usado pela equipe de saúde da atenção primária, né, do postinho, da unidade básica de saúde, para poder acompanhar o desenvolvimento dessa criança. Então, se o profissional da atenção primária ele consegue, né, preencher adequadamente essa caderneta da criança, boa parte desse processo de suspeita, né, de que alguma doença rara, né, esteja ocorrendo naquela situação, ela começa a ser levantada. Para além disso, né, se essa oportunidade de identificar a doença, né, no início da sua apresentação aconteça, tem outros marcos de crescimento, outros marcos de desenvolvimento que a gente pode utilizar como rede de saúde, né? A baixa estatura, por exemplo, né, essas crianças costumam ter, né, algum grau de deficiência de hormônio do crescimento, costumam ter algumas alterações no desenvolvimento motor, algum grau de deficiência cognitiva também, né, instalada, além da compulsividade alimentar, né, que foi falada aí. Hoje, dentro do sistema único de saúde, como é que funcionaria esse processo para melhorar o acolhimento, né? É o desenvolvimento do que a gente chama de linha de cuidado. O Ministério da Saúde, nos últimos meses, tem elaborado algumas linhas de cuidado e tem disponibilizado isso para a população, né, para os profissionais de saúde também, no sentido de dar as orientações adequadas. Nesse momento, a gente está desenvolvendo uma de doenças neuromusculares, né, que não é bem o quadro aí de Prader-Willi, mas esse desenvolvimento está permitindo a gente, né, criar marcos também para outras condições que vão ter, né, situações semelhantes, que vão precisar, né, de manejo endocrinológico, de suporte nutricional, de orientação psicológica e comportamental, de apoio educacional. Então, a linha de cuidado é o melhor instrumento que a gente tem na ausência, por exemplo, de medicamentos específicos. No caso de Prader-Willi, né, há uma deficiência de hormônio de crescimento que costuma ser debatida também entre profissionais para ajudar a conduzir, a manejar a situação. Mas, né, na ausência de um protocolo, ou na ausência de uma orientação específica de cuidado, a recomendação do Ministério da Saúde é procurar, né, que esse pai, que essa mãe, que essa família procure um serviço de referência em doenças raras.
1: Para a gente concluir, então, doutor Natan, quando o senhor mencionou aí, às vezes, a ausência de uma medicação específica para tratar aquela doença, né, que possa servir de cura ou mesmo de tratamento, mas as pessoas encontram outros tratamentos para os sintomas e também tratamento psicossocial pelo próprio SUS, né, inclusive para as famílias.
0: Isso. Recentemente, o Ministério da Saúde anunciou uma iniciativa muito bacana para as mães cuidadoras de apoio psicológico, né? Então, no sentido de acolher essas mães, porque, né, o dia a dia, né, do cuidado, ele é uma, né, uma sobrecarga, né, importante para a saúde mental dessas mães.
2: Muito bem, nós conversamos com o Natan Monsores, coordenador de doenças raras do Ministério da Saúde. Muito obrigado por sua entrevista aqui à Voz do Brasil.
0: Agradeço pela oportunidade e o Ministério da Saúde fica à disposição de vocês e dos ouvintes, né, para diálogo e esclarecimento.
1: Hoje, 8 de setembro, é celebrado o Dia Mundial da Alfabetização.
2: A data criada pela Organização das Nações Unidas marca a importância desta etapa no desenvolvimento da cidadania de crianças, jovens, adultos e
1: E o
2: idosos.
1: Ministério da Educação ressalta o compromisso com o processo de alfabetização em todas as idades.
3: A alfabetização é um direito fundamental em todas as idades. E para comemorar o dia em que ela é celebrada no mundo todo, o Ministério da Educação ressalta a importância dessa etapa. A qualquer tempo, jovens, adultos e idosos podem retomar os estudos e aprender habilidades que permitem compreender, produzir e utilizar conhecimentos em diferentes situações da vida social. O processo de alfabetização começa quando já se tem as habilidades de ler e de compreender textos curtos, de localizar informações e de escrever palavras. Como explica a secretária de Educação Básica do MEC, Kátia Schweikart, ele segue por toda a vida escolar do estudante, principalmente da criança.
4: A alfabetização começa lá atrás e que ela já pode ser trabalhada por meio das linguagens, por meio do contato com os livros, nos seus processos de aprendizagem. Os efeitos disso vão aparecer e certamente essa criança conseguirá se desenvolver.
3: O Dia Mundial da Alfabetização lembra a responsabilidade de professores, gestores públicos e redes de ensino como agentes nesse processo educacional. A alfabetização é um compromisso compartilhado entre municípios, estados, Distrito Federal e a União, conforme estabelece a Constituição Federal e a legislação educacional brasileira. Reportagem Léo Gomes.
5: Dicas do Enem.
6: Olá, meu nome é Isaac Leal e a minha pergunta é: como eu posso montar um cronograma de estudos?
7: Quem responde é a Randu Lemos, responsável pela coordenação de um cursinho popular.
8: No edital do Enem tem descritos todos os conteúdos que poderão cair na prova. Eu começaria estudando ele. Eu acredito que todas as matérias merecem atenção, até porque o Enem é uma prova que trabalha diferentes competências. Então, numa questão em que você está vendo matemática, pode ser que tenha uma pergunta sobre interpretação textual e vice-versa. Então, é importante que você tenha um conhecimento básico sobre todas as disciplinas. Tem pessoas que conseguem estudar 30 minutos no dia e conseguem se sair bem na prova, mas tem pessoas que precisam de mais tempo, uma, duas, três horas. A minha dica é que você respeite a sua disponibilidade. É importante que você se organize para estudar com mais antecedência possível. Revisar, responder questões, conversar com a sua rede de apoio e descansar.
7: É isso aí. As provas vão ser realizadas nos dias 8 e 15 de novembro. 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
2: Personagens que marcaram a luta por um Brasil independente.
9: Na Semana da Pátria, vamos conhecer algumas figuras históricas.
2: Seus nomes estão marcados no Livro de Aço, que registra na memória nacional a trajetória dos chamados heróis da pátria.
10: A praça que abriga os três poderes da República em Brasília também guarda a memória daqueles que se dedicaram a um ideal de nação. No Panteão da Pátria, o Livro de Aço reúne os nomes de 49 dos 87 heróis brasileiros oficialmente reconhecidos. Quatro deles estão ligados à independência do Brasil. Joaquim José da Silva Xavier, o Tiradentes, inaugura o Livro de Aço. O historiador Rafael Leporassi explica por que Tiradentes se tornou um herói da pátria, mesmo tendo morrido 30 anos antes da independência do Brasil.
11: Ele fez parte de um movimento que visava a separação de Minas Gerais do Império Português. Para muitos historiadores, é um dos primeiros movimentos a trazer um ideal de fim do Pacto Colonial.
10: Tiradentes virou símbolo da Inconfidência Mineira. Quando a trama foi descoberta, acabou condenado à morte. Mas a Inconfidência deixou uma ideia que atravessaria décadas. Anos depois, esse projeto ganhou um articulador, o professor José Bonifácio de Andrada e Silva. Quando Portugal exigia que Dom Pedro retornasse, Bonifácio trabalhou para convencê-lo a permanecer no Brasil. O jornalista e escritor Laurentino Gomes detalha o projeto de Bonifácio.
12: Ele percebe que a única solução para a elite brasileira preservar os seus privilégios era manter o herdeiro da coroa de Portugal no trono e ir por uma via monárquica e não republicana.
10: A independência não foi fruto apenas do dia 7 de setembro. Depois que Dom Pedro decidiu ficar no Brasil, foram meses até o processo ser concretizado. Em 7 de setembro de 1822, durante uma viagem, recebeu cartas de sua esposa, Maria Leopoldina, e de José Bonifácio, que relatavam novas exigências de Lisboa. Do lugar onde estava, às margens do rio Ipiranga, Dom Pedro I decidiu proclamar a independência do Brasil. O historiador Rafael Leporassi destaca que também foi pessoalmente interessante para Dom Pedro I
13: romper com Portugal.
11: Ele voltando para Portugal seria um príncipe. No Brasil, ele seria alçado à condição de rei ou até de imperador, que foi o que aconteceu.
13: Após o grito do Ipiranga, houve resistência portuguesa e conflitos em diferentes regiões do país. E nesse cenário, na Bahia, surge mais uma personagem da história da independência, Maria Quitéria. Em 1822, ela fugiu de casa, se disfarçou de homem e entrou para o batalhão de

0: Voluntários do Príncipe. Quando sua identidade foi descoberta, Maria Quitéria não foi expulsa. Depois da vitória, foi condecorada pelo próprio Dom Pedro I. Mas a heroína acabou esquecida pela sociedade. O jornalista Laurentino Gomes explica que a independência envolveu muitos brasileiros e brasileiras.
1: Na Bahia, no Piauí, no Ceará, nas regiões mais distantes, o Brasil inteiro se envolveu no processo de independência e sem essa luta, o Brasil hoje não existiria.
0: O Livro de Aço nasceu em 1989, com a inscrição de Tiradentes. Dom Pedro I entrou no livro 10 anos depois, em 1999. José Bonifácio foi inscrito em 2005 e Maria Quitéria em 2018. Tiradentes morreu antes da independência. José Bonifácio ajudou a construí-la politicamente. Dom Pedro proclamou a ruptura e Maria Quitéria pegou em armas para defendê-la. Quatro personagens, quatro histórias e quatro maneiras diferentes de olhar para o nascimento do Brasil independente. Já,

0: Brasil.
1: Reportagem Luana Caro.
2: E essas foram as notícias do governo federal.
3: Uma realização da Secretaria de Comunicação Social da Presidência da República.
2: Com produção da empresa Brasil de Comunicação.
3: Fique agora com as notícias do Poder Judiciário e do Congresso Nacional. Boa noite.
2: Boa noite, até amanhã.
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6: Ministro Edson Fachin encerra o Encontro Nacional de Corregedores na sede do CNJ em Brasília.
7: STJ entende que defensoria pública habilitada durante prazo recursal tem direito à contagem em dobro desde a intimação.
6: Presidentes do TSE e da Câmara dos Deputados reforçam confiança na Justiça Eleitoral.
7: Boa noite, eu sou Leandro Bezerra.
6: E eu sou Walter Lima.
7: O presidente do Supremo Tribunal Federal e do Conselho Nacional de Justiça, ministro Edson Fachin, participou hoje do Encontro Nacional Integração de Boas Práticas, diálogos entre o CNJ e o Colégio de Corregedores e Corregedoras da Justiça do Brasil, na sede do CNJ em Brasília.
6: As corregedorias são responsáveis por orientar e fiscalizar o funcionamento dos tribunais e dos cartórios.
7: O evento promoveu a cooperação entre as instituições e o compartilhamento de experiências para melhorar os serviços prestados pelo Poder Judiciário.
6: Durante o encontro, o ministro Edson Fachin destacou a importância do diálogo e da atuação da justiça brasileira diante dos desafios atuais.
8: Os dias de hoje reclamam esse diálogo permanente, reclamam que tenhamos uma resposta à altura dos desafios. E eu estou plenamente convencido de que o Poder Judiciário brasileiro está à altura dos desafios que se lhes apresentam no momento contemporâneo. E a justiça brasileira não faltará à legalidade constitucional, por certo, por seus deveres que decorrem da própria Constituição.
7: Você ganhou uma ação na Justiça do Trabalho e, mesmo assim, não recebeu o seu dinheiro?
6: Para resolver esse tipo de situação e garantir que as decisões judiciais sejam cumpridas, a 16ª Semana Nacional da Execução Trabalhista entrará em ação entre 14 e 18 de setembro em todo o país. Larissa Batista.
9: Com o slogan Seu Direito por Inteiro, a iniciativa é um esforço concentrado para localizar bens de devedores, incentivar acordos e dar mais celeridade ao pagamento dos créditos trabalhistas. Para se ter uma ideia, no ano passado, a campanha movimentou mais de 8 bilhões de reais em 5 dias de evento e promoveu mais de 94 mil audiências e cerca de 24 mil acordos entre trabalhadores e empresas. Quem quiser incluir um processo nesse mutirão pode pedir a inscrição na Vara do Trabalho, nos TRTs

0: nos Centros de Conciliação da Justiça do Trabalho, onde o processo tramita. Para mais informações, acesse csjt.jus.br.
1: Presidentes do Tribunal Superior Eleitoral e da Câmara dos Deputados reforçam confiança na Justiça Eleitoral.
2: Pronunciamentos aconteceram na abertura da exposição O Caminho do Voto, na Câmara. Fábio Ruas.
3: O presidente do TSE, ministro Cássio Nunes Marques, disse que a exposição mostra que o caminho do voto vai muito além da cabine de votação. A Justiça Eleitoral percorre uma longa jornada de preparação, fiscalização e auditorias para garantir a segurança do processo eleitoral. Já o presidente da Câmara lembrou que o voto é o resultado de um processo amplo e aperfeiçoado ao longo do tempo. A mostra vai ficar disponível ao público até o próximo dia 21 de setembro.
1: Defensoria Pública habilitada durante o prazo para recurso tem direito à contagem dobro, completo desde a intimação da sentença.
2: Essa conclusão é do Superior Tribunal de Justiça, o STJ. Fátima Uchoa.
4: Uma mulher foi condenada a pagar pensão alimentícia e procurou a Defensoria Pública do Paraná quando faltavam 2 dias úteis para o fim do prazo simples de 15 dias. O Tribunal Estadual não conheceu da apelação por considerá-la fora do prazo. Já a terceira turma do STJ a reconheceu como tempestiva, ou seja, dentro do prazo legal. Segundo a ministra relatora Nancy Andrighi, a aplicação do prazo em dobro não altera o dia inicial da contagem do prazo recursal, que permanece o mesmo, mas o que ocorre é apenas a ampliação do termo final e, no caso de apelação, dobra-se o prazo de 15 dias úteis. Assim, o Tribunal do Paraná deverá continuar com o julgamento.
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1: A você uma boa noite.
2: E até amanhã.
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7: Eu sou Paula Groba.
8: E eu sou Humberto Pinheiro.
7: E estes são os destaques de hoje do Jornal do Senado, que começa agora.
8: Avançam novas regras para proteger investidor de criptomoeda.
7: Senado aumenta a proteção para crianças vítimas de violência no exterior.
8: Reajustes da conta de luz podem ser limitados pela inflação.
7: Boa noite.
8: Boa noite.
7: Quem investe em criptomoedas e outros ativos virtuais poderá ter mais proteção contra o risco de perder dinheiro caso a empresa que administra os recursos tenha problemas financeiros.
8: A Comissão de Ciência e Tecnologia aprovou novas regras para separar o dinheiro dos clientes do patrimônio das empresas. Os detalhes com a repórter Patrícia Oliveira.
9: Se uma corretora tiver problemas financeiros, o dinheiro investido pelos clientes em ativos virtuais, como as criptomoedas, não deve ser usado para cobrir dívidas ou prejuízos da própria empresa. É o que estabelece um projeto aprovado na Comissão de Ciência e Tecnologia. O texto também prevê que essas plataformas tenham um capital mínimo para atuar no mercado, para reduzir o risco de quebrar dessas empresas e de perdas para os investidores, como explicou o relator da proposta, senador Carlos Portinho, do PL do Rio de Janeiro.
10: O Banco Central deverá estabelecer requisitos prudenciais mínimos de capital para funcionamento das corretoras e plataformas de investimento em ativos digitais.
9: O projeto também estabelece medidas para prevenir fraudes, lavagem de dinheiro e o uso de ativos virtuais para financiar organizações criminosas. A proposta segue para a análise da Comissão de Assuntos Econômicos.
7: E empresas podem receber incentivos para contratar mulheres com câncer de mama.
8: Projeto com esse objetivo seguiu para análise do plenário do Senado. Repórter Márcio Maturana.
11: O projeto cria o programa Empresa Rosa e o selo Rosa para a inclusão e reinserção no mercado de trabalho de mulheres diagnosticadas em tratamento ou em remissão de câncer de mama. O programa prevê ações de contratação com igualdade de oportunidades, condições adequadas, flexibilização para o trabalho remoto, jornada reduzida e estabilidade no emprego, tudo sem redução da remuneração. As empresas participantes com mais

0: de 10 empregados vão ganhar o selo rosa, válido por 2 anos e renovável pelo mesmo período, que poderá ser usado em publicidades. O texto foi aprovado na Comissão de Assuntos Sociais com um parecer lido por Flávio Arns, do PSB do Paraná.
1: A criação de um regime positivo de inserção e manutenção profissional das mulheres em tratamento ou remissão do câncer de mama possui valor social evidente. Além disso, é comprovado que se manter ocupado e produtivo representa um grande apoio psíquico aos pacientes de câncer ao obstar ou ao menos dificultar o advento de depressão que muitas vezes os acomete.
0: A certificação vai ser feita por uma comissão composta de representantes do governo, do setor privado e da sociedade civil.
2: O Senado aprovou uma proposta que aumenta a proteção para crianças vítimas de violência no exterior.
3: Se houver indícios de violência ou de outro crime, as autoridades brasileiras poderão deixar de determinar o retorno da criança ao país onde morava com o pai. Repórter Pedro Pincer.
4: A proposta permite às autoridades brasileiras deixar de determinar o retorno de crianças e adolescentes ao país onde moravam com o pai quando houver indícios de que eles ou a mãe brasileira foram vítimas de violência doméstica. A Convenção sobre os Aspectos Civis do Sequestro Internacional de Crianças determina, em regra, o retorno da criança ou do adolescente. A relatora, senadora Mara Gabrilli, do PSD de São Paulo, fez ajustes para dar mais clareza e segurança jurídica ao texto. Para ela, a principal inovação da proposta é reconhecer que a violência doméstica pode constituir risco suficiente para autorizar a autoridade brasileira a ignorar a regra de retorno da criança ou do adolescente ao país estrangeiro.
5: E a proposição, ela contribui para que a exceção de grave risco deixe de ser interpretada de modo restritivo, permitindo que situações de violência, ainda que contra a genitora, sejam juridicamente consideradas como fatores de risco à criança.
4: Como sofreu mudanças, o texto retorna à Câmara dos Deputados.
2: Migrantes, refugiados e pessoas sem nacionalidade reconhecida por nenhum país que chegarem ao Brasil poderão ter acesso a serviços de acolhimento do Sistema Único de Assistência Social.
3: É o que prevê um projeto que começa a ser analisado pelo Senado. A proposta busca garantir dignidade à pessoa que, muitas vezes, são obrigadas a deixar seus países por causa de guerras, fome ou perseguição. Repórter Alexandre Campos.
6: Pelo texto, o direito aos serviços de acolhimento será exercido sem a necessidade de apresentação de documento não exigido em lei, a inscrição no CPF e comprovantes de residência e de regularidade migratória. Autor do projeto, o senador Paulo Paim, do PT do Rio Grande do Sul, lembrou que muitos desses migrantes fogem de guerras, da fome ou de perseguição e, quando chegam ao Brasil, precisam de um acolhimento digno e continuado.
7: Mais do que atender situações emergenciais, queremos transformar o acolhimento em uma política permanente do Estado brasileiro. O projeto também ajuda a fortalecer a estrutura dos municípios, reduz a dependência de recursos internacionais e melhora as condições de atendimento. Isto é, política humanitária.
6: A proposta vai além ao garantir a unidade familiar para evitar que, a depender do encaminhamento dado no atendimento, pais e filhos acabem ficando separados. A comunicação entre os profissionais de assistência social e os migrantes deve contar com tradução e mediação intercultural, e os documentos de viagem e de identificação não poderão ser retidos.
2: Avançou no Senado o projeto que autoriza o porte de armas de fogo para membros da Defensoria Pública da União, dos Estados e do Distrito Federal.
3: Uma emenda estendeu o benefício a integrantes da Advocacia Geral da União e procuradores estaduais e distritais. Repórter Bruno Lourenço.
8: O projeto altera o Estatuto do Desarmamento para permitir que defensores públicos da União e dos Estados, além de membros da Advocacia Geral da União e procuradores dos Estados e do Distrito Federal, tenham direito ao porte de arma de fogo. O relator, senador Flávio Bolsonaro, do PL do Rio de Janeiro, ressaltou que esses profissionais lidam rotineiramente com situações perigosas.
9: Há, portanto, na atuação do defensor público, riscos de ameaças reais, violência física, retaliações de facções criminosas e de partes envolvidas em processos judiciais. Além da necessidade de visitas constantes a presídios, há disputas sensíveis de guardas de filhos ou posse de terra que tenham gerado hostilidade

0: extrema das partes contrárias.
1: A proposta seguiu para a Comissão de Constituição e Justiça.
2: Diminuir as filas do INSS é o objetivo da lei promulgada pelo Congresso Nacional nesta terça-feira. A norma reduz de 45 para 30 dias o prazo para um processo ser incluído no Programa de Gerenciamento de Benefícios, que abrange monitoramento especial e força-tarefa dos servidores. A nova legislação amplia ainda a finalidade do programa, que passa a incluir a análise de reconhecimento inicial de direitos, reavaliação e revisão de benefícios previdenciários e assistenciais.
3: No Congresso Nacional, o texto foi analisado por meio de medida provisória e recebeu aprovação dos senadores no início do mês. A relatora da proposta, senadora Zenaide Maia, do PSD do Rio Grande do Norte, destacou a necessidade de dar mais agilidade à análise dos processos. De acordo com ela, a demora em obter uma resposta do INSS afeta especialmente pessoas que dependem de auxílios da Previdência para despesas básicas.
4: O principal beneficiário dessa medida é o cidadão que depende do INSS para o reconhecimento de direitos de natureza alimentar, aposentadorias, benefícios por incapacidades e benefícios assistenciais.
2: E a inflação pode ser o limite para reajustes da conta de luz, é o que diz um projeto aprovado na Comissão de Infraestrutura.
3: O texto ainda cria um regime especial para frear aumentos na região norte e determina que a Agência Nacional de Energia Elétrica adote índice ou metodologia para os reajustes anuais das tarifas de energia elétrica. Agora, o projeto será analisado pela Comissão de Assuntos Econômicos. Com edição de Paulo Groba e trabalhos técnicos de Eliseu Caires, o Jornal do Senado fica por aqui. Acompanhe agora as notícias da Câmara dos Deputados. Boa noite.
2: Boa noite e até amanhã.
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6: Câmara diminui restrições legais para benefícios concedidos a data centers.
7: Avança projeto de lei que aumenta a punição para crimes contra os idosos.
6: Deputados alteram o programa de gratificações para reduzir as filas do INSS.
7: Boa noite. A Câmara aprovou medida provisória que muda o programa de gratificações destinado a reduzir as filas do INSS. O repórter Marcelo Larcher explica as mudanças.
8: O plenário da Câmara aprovou medida provisória que altera o programa criado no ano passado para permitir gratificações como maneira de reduzir as filas de perícia e análise de benefícios do INSS. O texto amplia o alcance do programa que, quando foi criado, priorizava a revisão de benefícios já concedidos. Agora, esses processos terão a mesma prioridade dos pedidos novos. Além disso, reduz de 45 para 30 dias o prazo de espera para que um processo entre no programa. O Programa de Gerenciamento de Benefícios foi criado por uma medida provisória em 2025. Ele permite pagamentos extraordinários para servidores que trabalham com a revisão de benefícios e na análise do pagamento do Benefício de Prestação Continuada, ou BPC. Esse pagamento extra é de R$ 68,00 por processo concluído para servidores do INSS e de R$ 75,00 por perícia ou análise de documento para os médicos da Perícia Médica Federal. O programa está previsto para acabar no fim do ano. De acordo com o INSS, as medidas deram resultado. Entre janeiro e junho deste ano, o número de processos pendentes de análise ou de perícia médica inicial caiu de 2 milhões e 700 mil para 1 milhão e 700 mil. Já os processos com tempo de espera superior a 45 dias passaram de 1 milhão e 700 mil para apenas 557 mil. O deputado Reginaldo Lopes, do PT de Minas Gerais, disse que a medida é importante para a população mais carente, que depende de benefícios previdenciários.
9: Já conseguimos diminuir a fila em 76% até o mês de agosto. E agora, no mês de setembro, nós vamos zerar a fila do INSS.
8: A medida provisória que altera o programa criado no ano passado para permitir gratificações como maneira de reduzir as filas de perícias e análises dos benefícios do INSS foi aprovada também pelo Senado e já pode virar lei. Da Rádio Câmara de Brasília, com informações de Antônio Vital, Marcelo Larcher.
5: Justiça.
6: Tião Medeiros, do PP, defende a suspensão do reconhecimento dos estudos de demarcação da terra indígena Tecorrá-Guavirá, no oeste do Paraná. Relator da matéria na Comissão de Agricultura, ele afirma que o procedimento da FUNAI desrespeitou o marco temporal adotado pelo Congresso para as demarcações.
7: Tião Medeiros também cita decisões da Justiça que interromperam o processo por falhas nos estudos de identificação da área. De acordo com o parlamentar, a medida fortalece a segurança jurídica e reduz os conflitos na região.
5: Segurança Pública.
6: Uma comissão da Câmara aprovou o aumento de penas para crimes contra idosos. A repórter Paula Bittar acompanhou a votação.
10: A Comissão de Constituição e Justiça da Câmara aprovou um projeto que altera o Código Penal para aumentar as penas para os crimes de lesão corporal, abandono, constrangimento ilegal e estelionato praticados contra pessoas idosas. Pelo texto, em casos de lesão corporal, a pena será de 1 a 3 anos de reclusão, podendo ser aumentada em 1/3 se for qualificada. A pena atual para lesão corporal simples é de 3 meses a 1 ano de detenção. Para o estelionato, o projeto prevê aumento de pena de 1 a 2/3. A pena poderá ser aplicada em dobro se a vítima tiver 80 anos ou mais. Nos crimes de abandono de incapaz ou constrangimento ilegal, as penas poderão ser aumentadas, respectivamente, pela metade e em 1/3. O constrangimento ilegal ocorre quando alguém, por violência ou grave ameaça, força outra pessoa a fazer o que a lei proíbe ou a deixar de fazer o que a lei permite. Também ocorre quando o autor reduz a capacidade de resistência da vítima. A relatora na comissão, deputada Renilce Nicodemos, do MDB do Pará, disse que a proposta está de acordo com os preceitos constitucionais.
11: Proteger quem construiu a história do nosso país é também defender a dignidade e o respeito que toda pessoa merece. É uma medida importante para combater a violência e os crimes contra essa parcela da população e garantir uma resposta mais firme de quem comete esse tipo de violência. Estamos trabalhando para garantir que nossos idosos tenham seus direitos respeitados e possam viver com mais segurança, dignidade e proteção.
10: O projeto que aumenta penas para os crimes de lesão corporal, abandono, constrangimento ilegal e estelionato praticados contra pessoas idosas ainda depende de aprovação pelo plenário da Câmara antes de seguir ao Senado. Da Rádio Câmara, de Brasília, Paula Bittar.
7: Jefferson Campos, do PL de São Paulo, defende proposta que reduz a idade mínima de imputabilidade penal no Brasil. O texto estabelece que jovens entre 12 e 16 anos respondam penalmente por crimes contra a vida, hediondos ou cometidos com violência e grave ameaça.
6: Jefferson Campos entende que a medida busca combater a impunidade e conter o recrutamento de adolescentes por organizações criminosas. Na visão dele, a medida é fundamental para garantir a punição proporcional de crimes graves.
7: Júnior Lourenço, do MDB do Maranhão, quer capacitar profissionais de beleza e estética para identificar sinais de violência contra a mulher. De acordo com o deputado, a ideia é ampliar a rede de apoio e facilitar o acesso das vítimas aos serviços de proteção.
6: Júnior Lourenço explica que o projeto inclui cabeleireiros, manicures, pedicures, depiladores, maquiadores e esteticistas. Eles devem orientar as mulheres sobre canais de denúncia e serviços públicos, além de, com autorização da vítima, acionar os órgãos competentes.
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5: Ciência e tecnologia.
7: A Câmara aprovou o projeto que diminui restrições legais para benefícios concedidos a data centers, resseguradoras e pequenos municípios. O repórter Marcelo Lascher explica as exceções.
8: A Câmara dos Deputados aprovou o projeto que permite que benefícios tributários concedidos a empresas de data

centers, resseguradoras e as instituições beneficiadas por Programa Federal de Financiamento de Ações de Combate ao Câncer fiquem fora de restrições impostas pela Lei de Responsabilidade Fiscal em 2026. O projeto permite ainda que municípios de até 65 mil habitantes não precisem comprovar que arrecadam todos os impostos de sua competência para poder receber repasses federais ou estaduais. Essa exigência também é prevista na Lei de Responsabilidade Fiscal. O projeto foi apresentado pelo deputado licenciado José Guimarães, hoje ministro.

0: O relator, deputado Isnaldo Bulhões Júnior, do MDB de Alagoas. O texto final permite que benefícios fiscais concedidos a empresas de data centers, resseguradoras e instituições beneficiadas por Programa Federal de Financiamento de Ações de Combate ao Câncer não precisem ser acompanhados de estimativa de impacto financeiro e orçamentário para entrar em vigor. O projeto também dispensa a obrigação de demonstrar que a renúncia de receita não afetará as metas fiscais ou que será compensado pelo aumento de receita. O relator da proposta, Isnaldo Bulhões Júnior, diz que a medida é especialmente importante para atrair investimentos para o setor de data centers, beneficiado no início do ano pela criação do Regime Especial de Tributação para Serviços de Data Center, o REDATA. Entre outras medidas, o programa suspende a cobrança de tributos federais para a compra de máquinas e equipamentos destinados a centros de processamento de dados. Para Isnaldo Bulhões, o Brasil é um dos países mais procurados por empresas para instalação de centros de processamento de dados.
1: Trata-se de um setor intensivo em investimentos e marcado por elevada competição internacional na escolha da localização de novos empreendimentos em todo o mundo, circunstância que recomenda a existência de um ambiente tributário capaz a favorecer a atração e a realização destes investimentos no Brasil.
0: Mas a exceção das regras da Lei de Responsabilidade Fiscal para municípios com menos de 65 mil habitantes foi criticada pelo deputado Gilson Marques, do Novo de Santa Catarina.
2: Aqui existe uma regra que lá atrás, não estou dizendo que é sensacional e perfeita, mas é a Lei de Responsabilidade Fiscal. Agora, o que esse texto faz? Dizer que não é bem assim, que pode ter uma exceção, que pode ser diferente, que esse ano não precisa ser assim. É inacreditável, eu não sei porque se aprova uma regra e depois diz que essa regra não precisa mais ser respeitada.
0: O projeto que cria exceções na Lei de Responsabilidade Fiscal para municípios com menos de 65 mil habitantes, empresas de data centers, resseguradoras e instituições beneficiadas por Programa Federal de Financiamento de Ações de Combate ao Câncer foi aprovada também pelo Senado e já pode virar lei. Da Rádio Câmara de Brasília, com informações de Antônio Vital, Marcelo Larcher.
3: Saúde. Arthur Oliveira Maia, do União da Bahia, solicita a realização de uma sessão solene em homenagem à pesquisadora Tatiana Lobo Coelho Sampaio, da Universidade Federal do Rio de Janeiro. Ela lidera pesquisas com a polilaminina, uma proteína que pode contribuir para a recuperação de lesões na medula espinhal.
4: Arthur Oliveira Maia destaca que estudos com animais e testes experimentais iniciais em humanos apresentaram resultados promissores na recuperação de movimentos. Segundo o deputado, a pesquisa pode representar um avanço no tratamento de casos graves de paralisia.
3: Consumidor.
5: João Maia, do PP do Rio Grande do Norte, é favorável ao projeto que amplia a proteção de passageiros obrigados a despachar a bagagem de mão durante viagens de avião. De acordo com a matéria, a companhia deverá informar o motivo da exigência sem cobrar valor adicional pelo despacho.
4: A proposta apoiada por João Maia também obriga as empresas aéreas a oferecer canais gratuitos para reclamações sobre o despacho compulsório. O passageiro deverá receber orientações sobre seus direitos em casos de extravio, avaria ou violação da bagagem.
3: Cultura.
5: Projeto reconhece a Irmandade da Boa Morte de Cachoeira no Recôncavo Baiano e sua festa como manifestações da cultura nacional. Alice Portugal, do PCdoB, destaca que a confraria, formada por mulheres negras e descendentes de pessoas escravizadas, é uma das mais antigas tradições religiosas do Brasil.
4: Alice Portugal explica que o grupo surgiu como forma de resistência diante da opressão, garantindo sustento coletivo e apoio a mulheres negras após a escravidão. A deputada afirma que o reconhecimento nacional pode ampliar o acesso da manifestação a políticas públicas de preservação cultural.
6: A renda delas foi responsável por compra de alforrias, acolhimento de mulheres negras marginalizadas, consolidando-se como importante símbolo, não é, de luta pela liberdade, por dignidade dessas populações escravizadas. Então, esse grupo, que data aproximadamente de 1810, a partir de escravas vindas da África, se consolidou como uma manifestação cultural e todos os anos acontece a festa. Então, nós estamos reconhecendo a Irmandade e a festa como manifestações culturais nacionais.
3: Trabalho.
5: O
3: Os deputados aprovaram projetos que aumentam estrutura e reajustam valores.

0: valores de custas da Justiça do Trabalho. A repórter Cibele Comanetti tem outras informações.
1: A Câmara dos Deputados aprovou 3 projetos que trazem mudanças para a Justiça do Trabalho. 2 deles modificam a estrutura, com a criação de novas varas no Rio de Janeiro e de cargos de desembargador em Goiás. E 1 reajusta os valores das custas da Justiça Trabalhista, que estavam defasados há mais de 20 anos. Esse projeto foi apresentado pelo Tribunal Superior do Trabalho em 2022, com a justificativa de que o último reajuste aconteceu em 2002. O texto aprovado, apresentado pela relatora deputada Soraya Santos, do PL do Rio de Janeiro, estabelece que o menor valor será de R$ 12,02, o maior de R$ 2.163,00 e que as custas judiciais terão reajuste automático anual. A proposta também cria um fundo que receberá o valor das custas e de outras receitas, como o pagamento de inscrições em concursos públicos. O propósito é financiar a modernização tecnológica da Justiça do Trabalho. Outro projeto aprovado transforma 7 cargos vagos de juiz do trabalho substituto em 4 cargos de desembargador, 5 cargos em comissão e 3 funções comissionadas no Tribunal Regional do Trabalho da 18ª Região, em Goiás. Segundo o Tribunal Superior do Trabalho, a mudança não representa custos extras. A proposta foi criticada pela deputada Adriana Ventura, do Novo de São Paulo.
2: Este projeto que faz amplia permanentemente a estrutura do segundo grau de Justiça do Trabalho. Fala que os cargos estão vagos e a gente pensa que está redistribuindo e está transformando, mas na verdade hoje esse dinheiro não sai da caixinha. Outra coisa importante, além dos novos desembargadores, nós temos 8 novos cargos sendo criadas, inclusive funções comissionadas.
1: O terceiro projeto aprovado, em análise há mais de 10 anos, cria 12 varas do trabalho, além dos cargos de juiz, juiz substituto, analistas e cargos de comissão necessários para o funcionamento delas, no Tribunal Regional do Trabalho da Primeira Região, no Rio de Janeiro. Segundo o relator, deputado Marcelo Crivella, do Republicanos do Rio de Janeiro, as novas varas vão ampliar a capacidade de atendimento à população em 9 municípios do Rio. O projeto foi criticado por deputados do Novo e do Missão, com o argumento de que cria novas despesas. Parlamentares da bancada do governo, como a deputada Jandira Fegali, do PCdoB do Rio de Janeiro, defenderam a proposta.
3: A Justiça do Trabalho é uma trincheira de defesa das mulheres e homens que produzem nesse país. Então o TST é importante e essa inovação, como chamaram aqui, a Justiça Eleitoral também não tem nos Estados Unidos, ela é fundamental para nós aqui. Então a gente não pode ter parâmetros de modelos dos outros, nós temos que entender o papel da Justiça do Trabalho no Brasil.
1: Os 3 projetos que aumentam a estrutura e o valor das custas da Justiça do Trabalho seguiram para análise do Senado. Da Rádio Câmara de Brasília, com informações de Antônio Vital, Cibele Comanetti.
4: Eli Borges, do Republicanos do Tocantins, relatou o projeto que amplia de 60 para 120 dias o período de contratação de trabalhadores safristas. Segundo o deputado, a proposta busca reduzir a burocracia e garantir mais segurança, tanto para empregados quanto para empregadores do campo.
5: Então nós ampliamos de 60 para 120 dias, melhoramos a questão da segurança do trabalhador no aspecto dos direitos que ele tem, direitos para garantir que ele faça um trabalho e não tenha seus problemas em algum acidente, etc., mas também dando para quem emprega mais facilidade, mais segurança e democracia para ele contratar as pessoas em um período que foi ampliado com esta proposta.
0: Eli Borges destaca ainda que o período trabalhado ficará devidamente registrado, o que permite sua contabilização para os direitos do trabalhador. Se aprovado pelas comissões temáticas, o projeto seguirá para análise no Senado.
4: Silvia Cristina, do PP de Rondônia, se manifesta a favor da proposta que prevê a transposição de ex-servidores dos antigos territórios de Rondônia, Roraima e Amapá para os quadros federais. A deputada acredita que a medida faz justiça a quem ajudou a construir esse estados.
6: Essa é uma pauta muito sensível, até porque quem realmente construiu o estado de Rondônia, Roraima e Amapá foram os ex-territorianos, pessoas que chegaram lá quando nada ainda tinha acontecido nesses estados. E hoje é questão de justiça que eles sejam transpostos aos quadros federais. Uma luta, infelizmente, que já acontece há muitos anos, sem dar a devida atenção para que se faça justiça com esses ex-territorianos.
0: Silvia Cristina critica o que chamou de demora na tramitação da proposta e lembra que muitos ex-territorianos morreram sem ter o direito reconhecido. A parlamentar defende que a matéria avance rapidamente até a votação em plenário para garantir dignidade aos servidores.
4: Yandra Moura, do União de Sergipe, propõe criar um piso salarial nacional de R$ 3.400 para conselheiros tutelares, com reajuste anual pelo INPC. O projeto fixa a remuneração mínima em todo o país e garante a inclusão da categoria no PASEP.
0: Na visão de Yandra Moura, a medida, além de corrigir as diferenças salariais entre municípios, valoriza o trabalho de proteção a crianças e adolescentes. A deputada entende que garantir condições dignas de remuneração melhora a qualidade dos serviços prestados à população.
4: Termina agora o Jornal Câmara dos Deputados, produzido pela Rádio Câmara, com trabalhos técnicos de Everson Urani e apresentação de Val Monteiro e Luciana Vieira. Uma boa noite para você.
0: A Voz do Brasil volta amanhã. Boa noite.
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14: A gente também fala tupi.
15: O Rio Araguaia percorre os estados de Goiás, Mato Grosso, Tocantins e Pará. O nome do rio vem do tupi e provavelmente deriva de araguari, palavra formada por ará, que quer dizer papagaio, mais guá, do vale, mais i, rio ou água. Portanto, Araguaia seria o rio do Vale dos Papagaios. No tupi antigo, Tocantins significa bico de tucano e Pará, mar ou rio grande.
14: A gente também fala tupi. Uma parceria Rádio Senado.
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17: 8:02.

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3: A gente também fala tupi.
4: O Tatu Bola foi a mascote da Copa do Mundo de Futebol, que aconteceu no Brasil em 2014. A palavra tatu vem do tupi e é um nome genérico para mamíferos que têm o corpo coberto por uma carapaça. Essa característica estaria na origem do seu nome. Tatu vem de ta, que seria casco, escama, mais tu, que significa encorpado, duro. Logo, tatu é o animal do casco duro.
3: A gente também fala tupi, uma parceria Rádio Senado.
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6: 8:19.
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12: O nome mandioca provém de uma lenda tupi. Um dia, uma mulher indígena deu à luz uma menina de pele clara, a quem chamou Mani. A criança morreu ao completar 1 ano e foi enterrada na casa da mãe. Tempos depois, nasceu da cova uma planta que foi chamada de maniva, que significa a árvore de Mani, e chamaram as raízes de mandioca, manioca, casa de Mani.
11: A gente também fala tupi. Uma parceria Rádio Senado.
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6: A gente também fala tupi.
7: O Tatu Bola foi a mascote da Copa do Mundo de Futebol, que aconteceu no Brasil em 2014. A palavra tatu vem do tupi e é um nome genérico para mamíferos que têm o corpo coberto por uma carapaça. Essa característica estaria na origem do seu nome. Tatu vem de ta, que seria casco, escama, mais tu, que significa encorpado, duro. Logo, tatu é o animal do casco duro.
6: A gente também fala tupi, uma parceria Rádio Senado.
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9: 8h33.
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2: 8h47.

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3: A obsessiva busca por informações online pode ser um sinal de comportamentos compulsivos pré-existentes. 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